0: Eu sei que vai doer,
1: mano, sei desse jeito.
0: É, essa aí mesmo. Se para, essa aí. Essa mesma. Então tá, então a gente vai rodar no próximo bloco, sei porque esse bloco agora já tá fechadíssimo.
1: Muito bem, então vamos de música.
0: Ela que também está junto e misturada com a gente, Rebeca.
1: Rebeca que deixou de ser a Panda e agora é a própria Rebeca.
0: E a primeira música que vai tocar no bloco, a Rebeca vai fazer uma dança pra gente.
1: Ela vai dançar ali.
0: É, você que está na live vai acompanhar. E também você que não está na live, você que está no, no FM, vai lá no Facebook da Nova Era FM e acompanha a gente lá. E curta e compartilha, porque vai ter uma dança especial da Rebeca na próxima música. Ah, quem mais também que está com a gente?
1: A vovó. A vovó. Sim. E o vovô.
0: Estão junto com a gente também. Para eles vem também aí especialmente Cleiton Borges e uma só lajota.
1: Só uma lajota. Não é mais que uma. Não é uma
0: dupla. Quem pediu também são sete foi...
1: Foi a Nerli Adelina.
0: De Costa Serra, Montenegro. Costa Serra, Montenegro, que também já é... São figurinhas carimbadas aqui, estão sempre com a gente. O pessoal de Costa Serra, muito obrigado pela companhia.
1: Obrigado, Fábio Júnior, obrigado! É, o Fábio Júnior é mais ou menos isso, né? Essa coisa... E então você em casa que está curtindo o programa, não deixe de mandar o seu alô, seu recado, sua sugestão, sua crítica, mandar a nós... Voltar semana que vem, tudo certo, nada resolvido. Então liga pra cá, participa, o telefone é muito fácil, muito simples e claro que eu explico pra você. 3698-2149, telefone é o WhatsApp, é o Marquinhos botando o seu chapéu, ele perdeu o telefone
0: da
1: rádio. Vamos de novo, o telefone da rádio é o 3698-2149 ou...
2: 99.
1: Não acredito que ele não decorou ainda.
0: Fugiu agora, fugiu.
1: É o
0: 999-252804. Repito.
1: Repeteco.
0: 999-252804. Ou, como diria na palestra, o número seria: ligue para 999-252804 e peça sua música. Também na Nova Era FM, onde tem também a música Separação, que seria homônima.
1: Separação.
0: Homônima.
1: É homônimo.
0: Rebeca acabou de cair aqui no estúdio.
1: Ao vivo na Nova Era FM. Aqui você não perde nada, todas as imagens, todas as câmeras. Imagina se tem essas câmeras lá no dia do tombo do Marcelo.
0: Foi um tombo jamais visto no rádio brasileiro.
1: Eu tinha até agora há pouco, eu tinha esse
0: vídeo. E eu ainda tenho, ainda assim eu tenho. E uso ela nas minhas palestras motivacionais.
1: Motivar as pessoas que pensam que caem. Daí a gente bota um tombo do Marcelo, aí as pessoas pensam realmente, meu tombo não foi nada.
0: Meu Deus. E agora vai chegando então... Então,
1: vai chegando agora quando são nove e pouca.
0: Falando nessa próxima música aí, a gente tem o quê? Dia 22 de agosto.
1: Dia 22 de agosto vem ela, a festa mais falada, mais badalada de Capela de Santana. Ela, a festa retrô, a festa das patroas. E claro, você não pode ficar de fora dessa. Nosso convite para você, com todos os nossos locutores aqui também da Rádio Nova Era FM, todos os comércios de Capela de Santana. E claro, a gente já está antecipando, né? Tá longe, né? Mas as atrações já estão confirmadas. DJ? É a DJ?
0: DJ Denise Barbosa.
1: Muito bem, com a companhia do nosso amigo Mano.
0: O Mano também, Mano DJ.
1: É, não é o Mano Lima, é o Mano. Aí nós marcamos todas. E vamos...
0: Controla o lobisoma com quatro lobisominhos.
1: Ó, aparecendo ele, que foi o ganhador do programa aí do nosso amigo Garcia Júnior, o programa Sábado das Antigas aí, né?
0: Sabadão das Antigas.
1: O nosso amigo Ademir Moraes ganhou sábado
0: passado. Ah, é?
1: E ele está na live hoje, curtindo a programação aí. Teu nome
0: também que foi, vai... O que era o sorteio? O que ganhava
1: o sorteio? Era um almoço no restaurante Capela no próximo sabadão, que ele
0: vai
1: estar um almoço lá. O Ademir, com aquele churrasco que só o restaurante Capela tem.
0: A baita assador, melhor assador, um dos melhores assadores de Capela de Santana, se não o melhor.
1: Muito bem, a Nair Meira está assistindo o programa.

0: assistindo também. Abraço pra Nair. E vamos de música então, porque tá chegando essa aqui, ó, já que a gente falou em festa retrô.
1: Muito bem.
0: E também o Lucas Cardoso pediu uma dos anos 80 e a gente vai ter também uma performance de dança lá na live.
1: Exatamente.
0: Exatamente essa aqui.
1: Ó, você em casa vai curtir.

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0: Muito bem, estamos de volta com o meu, o seu, o nosso programa Juntos e Misturados aqui pelas ondas da Rádio Nova Era FM, muito melhor com você. E o programa mais louco do seu rádio, nesse dia, nesse horário, nesse momento, nesta emissora, aqui com esta dupla, com esse trio que está mudando, mas já mudou e vai mudar e será mudado.
1: É isso aí, hoje a gente tem a visita dela, Rebeca!
0: Não é a Rebeca Abravanel, mas é a Rebeca...
1: Andrade. Nem Andrade nada!
0: Errou o nome?
1: Que... Rebeca Dantas.
0: O louco bicho, ela errou o nome, rapaz do céu.
1: Ela esqueceu o nome dela, que também faz tanto tempo, né?
0: Faz tanto tempo.
1: Ela tem muita idade já.
0: Muito bem, agora com são nove e pouca. Agora são nove
1: e pouca. Agora nove e pouca.
0: Isso.
1: E o que mais que tem aqui? Ah, Renato Nunes.
0: O que que aconteceu aí? Diga, me diga. E eu com esse meu chapéu que eu peguei emprestado aqui, que loucura, rapaz do céu, o sombreiro luminoso.
2: Me diga.
1: É o seguinte. O quê? Tá com o JM aí pra nós aí.
0: É, quem pede é a Fernanda Rodrigues.
1: Ô, meu, tá com o JM aí.
0: Ó, mas claro que sim, Mário, mas vamos tocar assim nas ondas desse mar, eu vou.
1: Mas tá certo. Vamos rodar então nesse bloco aí, porque nesse bloco também tem Fundo da Grota.
0: Fundo da Grota, pedido do Lucas Cardoso.
1: Que ele pra ver se o Marcelo Miller se manifesta.
0: Exatamente, ele diz que esse é um truque antigo que ele usa aí, que quando toca essa música pode estar em qualquer canto do Rio Grande que o Marcelo aparece.
1: Essa música aí o pessoal do bailão também usa nos bailes aí pra, que tipo, bom. Olha assim, não tem ninguém dançando, né?
0: E é uma música que não pode faltar.
1: Aí, né? Qual é a música que toca pra fazer o pessoal dançar?
0: Você, Marcelo e Marquinhos Flores, qual é a música? Oi, mas vem pra cá.
1: Fundo da Grota.
0: Fundo da Grota?
1: O Fundo da Grota.
0: Quem canta o Fundo da Grota?
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1: E pra cantar o Brasil inteiro, vem o lado, Fundo da Grota.
0: A única parte que eu sei. Muito bem. Não, mas eu sei mais ou menos a música, porque Deus o livre.
1: Que no Rincão dos Papudos.
0: Ô louco, bicho.
1: Essa aí nós vamos mandar agora pro Paulo Rocha. No Rincão dos Papudos. E também pro Paulo Rocha e também pro Celso Oliveira.
0: Ah, mas o Lucas está dizendo que eu estou fora da, estou meio fora do ar aqui, porque eu falei que era ele, mas ele disse que não foi ele.
1: Cara. Mas o Lucas também sabe como tirar o Marcelo Nunes, Marcelo Miller da toca.
0: Ah, muito bem, muito bem.
1: Mas realmente se tocar Fundo da Grota?
0: Ah, não, daí já é Elvis. Ah, nós temos que tocar a música ali, ó.
1: Vamos achar ela aqui, não sei se vai ter aqui, né?
0: Acho que vocês tocaram uma gospel, essa música é tão boa, se puder toca, se não, tudo bem.
1: Tá certão.
0: Vamos ver se a gente, nós temos aí, né?
1: E a Regina que pediu também, a Regina que também tá lá no Condomínio Flores, em Capela de Santana, ela pediu Flor, a do Beija-Flor, no caso do Vitor e Léo, não temos essa, mas vamos tocar a Rosa e o Beija-Flor.
0: Muito bem, e temos o JM, né? Pedido JM.
1: Tem um pedido do JM também da Fernanda Rodrigues, também conhecida como Vó da Rebeca.
0: Olha a tua voz. Será que ela tava vendo tu dançar?
1: Eu acho que sim.
0: Ai, ai, ai.
1: Eu acho que eu vou também.
0: Ih, ai, ai, agora deu. E a Marli, será que tava vendo também? Mas daí vai sair o pastel de
1: queijo. Ah, sai.
0: Ah, não, depois dessa vai sair.
1: Falando em Marli, sexta-feira a gente vai estar lá fazendo a música ao vivo na Marli, Delícias Caseiras da Marli, que é ali na esquina da Oderich. Na rua Coronel Guimarães, em São Sebastião do Caí. É praticamente, vamos dizer, divisa do centro com o bairro Navegantes.
0: Navegando nas ondas do mar.
1: Aí também no sábado estaremos fazendo a inauguração do Rancho Beer.
0: Opa!
1: Rancho Beer lá no Macaco Branco em Portão, Rancho Beer, que vai inaugurar, começar as atividades, então aí oficialmente já está aberto. Mas a festa, os festejos da inauguração vai ser como no melhor estilo junino, uma festa junina com o Marquinhos Flores.
0: Mas que tal?
1: Com o Marquinhos Flores e também com a banda Página Secreta, que vai estar lá também.
0: Ô, louco, então me diga a tua agenda pro final de semana aí, pra mim não me perder, cara.
1: Tá bom, então, vamos começar então. Sexta-feira tem Marquinhos Flores no Delícias Caseiras da Marli, às 9 da noite, em São Sebastião do Caí.
0: Nove e pouca.
1: Isso. E daí no sábado tem, então, Rancho Beer, lá no Macaco Branco, tem a partir das 7 da noite.
0: Das 19 e pouca.
1: Junto com a banda Página Secreta, que são os amigos que vão também, logo vão estar aqui com a gente também.
0: Muito bem.
1: E no domingo?
0: No domingo tem,
1: a partir das 8 da noite, em Montenegro, Forasteiros.
0: Muito bem, aí não tem, a tua agenda está completa para o final de semana, então não tem desculpa não. Eu vou convidar a Morena Misteriosa para ver qual desses dias aí que
1: vai dar. Escolha o seu evento.
0: Escolha o seu evento, mas todos eles teremos a presença de Marquinhos Flores. É, muito bem.
1: Show de bola. E... também mandar um abraço pro pessoal, sabe da onde?
0: Da onde?
1: Do bairro Navegantes, Coreia, em São Sebastião do Caí. Pessoal da ONG Aliados do Bem.
0: Ô louco, se é do bem, tô nessa também.
1: O pessoal agora no inverno faz o sopão.
0: Ô, e sopão é bom, hein?
1: O sopão. O pessoal busca lá com pote, com panela. O negócio é levar pra casa um sopão ali, feito com toda a dedicação do pessoal aí da ONG Aliados do Bem.
0: Muito bem, recado aí da Fernanda Rodrigues, que é a avó da nossa amiga Rebeca. Ela diz o seguinte, Marcos.
1: Estou vendo a Rebeca, não parou nem um pouquinho ainda. Já tava se queixando de calor já, também, né?
0: Não, ela tá. Ela disse que.
1: Ela está ligada em 220.
0: Ela disse pro Marquinhos que ela vai parar daqui a pouco. E ela falou, mas não
1: é. E a Bárbara, prima do Lucas, boa noite.
0: Boa noite, Bárbara. Muito bem. Grande abraço, obrigado pelo carinho e pela presença na nossa live. Ó, apareceu a patroa agora, né? Será que é?
1: É a Paola. A Paola é patroa de quem? Do Lucas.
0: O Lucas Cardoso, o nome dele. Então tá certo, seja bem-vindo aí à nossa live também, a patroa do nosso amigo Lucas, a Paola. Muito bem. E o chimarrão parou, Marquinhos, parou,
1: família. É que assim, ó, o chimarrão é porque assim, ó, o pessoal tá acostumado a ver o chimarrão parado porque o Marcelo Miller ele fica se queixando que não ganha chimarrão.
0: Pois é, mas daí... Ele não está, quer dizer, ele está ali, mas não
1: está. Ele está aqui, no caso, ele está de forma...
0: ele está lá com o seu teco-teco, lá, como é que é que ele pegou lá?
1: Marcelo Miller, no caso, está instalando agora um heliponto na casa dele, lá para poder chegar com o helicóptero que ele comprou.
0: Ô, louco, e ó, o recadinho aqui da Lemoa, lá Lemoa, como é que é o nome?
1: Alemã Andréa Davis.
0: E é para quem?
1: Quem é Andréa Davis? Da borracharia Davis. Boa noite, minha linda Rebeca do Vô. Toca JM para a Fernanda. Tá, beleza, tá chegando aí então. Nesse bloco aqui tem JM também. Que mais? Curtidas e mais curtidas. Isso não é pra gente, a gente sabe que essas curtidas todas aí. Não é pra gente.
0: Não,
1: é pra nossa convidada.
0: Ali é reclamações pra nós, né? É reclamações de nós. Eu acho que é isso. Hoje a Marli até que não pediu para nós estender o programa, eu acho que ela não tá gostando.
1: A Marli deve estar com muito movimento, né?
0: Deve estar lotado o negócio lá, então ela está desculpada, então.
1: E daí vamos mandar um abraço, sabe para quem também? Pro Rômulo Henrique, começou carreira solo agora. O Rômulo que ele era baixista da banda Lancaster. Uhum. E a banda Lancaster tá dando um tempo agora, então ele vai investindo em carreira solo.
0: Vai que tá o outro convidado, então. É isso?
1: Mais um convidado para vir aqui.
0: Mas Deus do livre, esse programa vai ficar uma agenda do tamanho do Rio Grande.
1: Na verdade, a gente conhece muita gente, né? Muita gente que a gente pode trazer aqui para divulgar o trabalho também. Porque Marcelo Miller está pensando em mim.
0: Ele está pensando.
1: Renato pedi, Nunes.
0: Pedi, ele vai voltar.
1: Renato Nunes.
0: Diga.
1: Enquanto a Paola, o Lucas e a Bárbara estão ligados no programa, quero participar de sorteio, né? Me dá um tempo. Claro que dá tempo.
0: Como é que é?
1: Bate, grada, entrou toda na live aqui só pelo sorteio.
0: Veio com tudo, pessoal ali tá chegando mesmo, ô Lucas, mas é isso aí, importante é participar.
1: Vai tocar, Lucas, se não tiver essa que tu pediu, vai ter uma outra. E também vamos comentar então, já que a gente falou dos nossos amigos músicos.
2: Sim.
1: É uma barbada ajudar um. Você tem um amigo músico de barzinho, músico de bailinho, músico de bailão, aí de trio, de dupla. É barbada ajudar, dar uma força, sabe como é que é? Não precisa nem ir lá onde ele tá tocando. Ele vai postar vídeos no Instagram, no Facebook. Vai lá e dá uma curtida.
2: Ah,
1: vai lá dar uma curtida, compartilha, curte, segue no Instagram.
2: Isso é o segredo.
1: É o segredo, já tá dando uma baita força. Claro, se puder comparecer onde o cara tá também fazendo um showzinho ali, melhor ainda, porque sempre fortalece.
2: Maravilha.
1: Inclusive, quem ainda não segue Marquinhos Flores Oficial lá no Instagram, pode ficar à vontade.
2: Muito bem.
1: E o Instagram do Renato Nunes?
2: Instagram? Eu nem sei direito, eu sei que é alguma coisa. Eu vou ver aqui no depois e do decorrer no próximo bloco a gente vai divulgar o meu Instagram aí.
1: Tem o Instagram também da Nova Era FM, né? Arroba Nova Era FM.
2: Depois, no próximo bloco, eu passo aí o Instagram. A nossa amiga Paola disse que quer participar do sorteio também.
1: Está participando.
2: Estou aqui tomando um chima ligado no melhor programa. Obrigado aí a Paola e toda a família.
1: É o melhor programa da Rádio Nova Era FM da terça-feira, que roda das 8 às 10 da noite.
2: Exatamente.
1: Nesse horário é o melhor. Estamos entre também os top 3 aí, eu, Marcelo Miller e o Renato Nunes.
2: Exatamente, estamos aí.
1: Top 3 deste programa.
2: Bora lá, que hoje o Renato tá apaixonado, sim, pela morena misteriosa.
1: Então ele falou sim.
2: Opa.
1: Mas na hora do sim, ela olhou pra mim e me disse que não.
2: Aí perdi até na música, ó. Tá feia a coisa, Lucas. Aí ferrou. Daí já complicou, mas estamos aí.
1: A Bárbara está dizendo que hoje é a vez dela no sorteio.
2: Oh,
1: Será? Hoje é quem vai puxar o papelzinho hoje é...
2: É o papel, vai sair de mão dela.
1: Nossa convidada não é nem misteriosa, mas é a preferida da galera.
2: A Rebeca, que não é a Bravanel, mas é a Rebeca.
1: Sim, porque daí assim, ó, tipo, abre a live lá, tem o Renato Nunes e a Rebeca. A gente assusta o povo e a Rebeca calma.
2: É. Ela vai boa, é isso.
1: Só que não é calma, é ela, né? Que não para de dançar nunca.
2: Ela tá ganhando de nós aí, porque nós tá Deus o livre.
3: E eu ganhei 7 pontos.
1: Rebeca e o Renato estavam fazendo. A Rebeca e o Renato estavam fazendo disputa aí de piadinha sem graça. E a Rebeca ganhou todas.
2: Adivinha?
1: Ela tá em 7-0.
2: Ela ganhou todas.
1: Não é nem o 7-1 da seleção.
2: Assim não dá pra querer.
1: E vamos de música?
2: Vamos.
1: Vamos de música pra aí na volta a gente fazer o sorteio.
2: Antes disso eu vou passar o Instagram, agora que eu achei. O Instagram aí é...
1: Opa!
2: É PernaDJ74. É arroba PernaDJ74.
1: PernaDJ, né?
2: DJ, isso. PernaDJ74. Procura lá. Mas eu acho que não vai dar muita gente, não.
1: Show de bola. E também... no caso, seguindo ali a gente ali, seguindo a Nova Era FM, você vai estar por dentro também de tudo que acontece.
2: Isso.
1: Tá por dentro das agendas, das festas que acontecem.
2: Como é que é? Olha aí. Ó, essa é pra Rebeca aqui, ó. Oi, Rebeca. Olha só, viu? É pra ti.
1: Quem? A Bárbara mandou oi, Bárbara. Oi, Rebeca.
2: Feito.
1: Sabe quando é assim, ó? Oi, Rebeca.
2: Responde, responde aqui, ó. Aqui.
3: Oi.
1: E corações.
3: É assim, ó, que ela mandou.
2: Moacir,
1: sabe quem é que também tá? Moacir
2: Pretz, tá na live.
1: Tá na live, ele e a Nice.
2: Não é Pretz, é Prats.
1: E quem mais também, a Rebeca? A Tia Beri. Também tá na live.
2: Aí, ó. Tu vê só, a família inteira tá ligada aí, ó, Rebeca. Agora tu
3: ela
2: vê só.
3: Fez assim, ó.
2: Ah, como é que ela fez? Mostra.
1: Aí, ó, quero, tá escrevendo
2: quero
1: aqui.
2: Ver imagens.
1: Agora com letra da Rebeca, que não é letra de médico.
2: É um oi gigantesco.
1: E vamos de música então, porque agora são que horas, Marcelo Miller, de novo?
2: Agora são 9 e pouca. Agora são 9 e pouca. É mesmo.
1: Muito bem. Vamos de música então, chegando.
2: Bora lá.

0: E é isso aí, então, agora quase 10 e é hora de quê, Renato Nunes?
1: Agora é aquela hora mais esperada do momento, a hora do sorteio. 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
0: 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E nesse sábado, quem?
1: Quem?
0: Portal G7.
1: Muito bem, eu disse Portal G7. E agora chegou aquela hora do sorteio. E o sorteio com oferecimento de Ferrari House.
0: Melhor hamburgueria da região de Montenegro, que tem sorteio pra gente também então, com dois hambúrgueres. O mesmo ganhador ganha dois hambúrgueres. Aí pode comer sozinho, pode levar um acompanhante, pode fazer o que quiser. Ganhou um hambúrguer, pode dividir com a patroa, com o patrão, com o maridão, com a esposa. Se a Morena Misteriosa ganhar, ela pode te convidar, né? Tu pode ser convidado? Pode.
1: Como convidar, né? Porque eu não posso ganhar, mas, né? Muito bem. E também tem um sorteio do que mais?
0: FNP, Frango no Pote, Montenegro, lá na Boate Macedo, e aqui estão
1: E hoje é tudo com Rebeca Carvanel.
0: Tudo artesanal, aqui é tudo artesanal. Tudo artesanal.
1: Aqui o sorteio era isso.
0: É no chapéu. Me passa o chapéu de palha lá que é melhor.
1: Maoma, você tá vendo que não temos nada aqui, então que mágico.
0: Você vê que nada temos aqui, tinha coisa da Heineken. Mas como a Heineken não nos patrocina, cerveja não nos patrocina, apesar da gente gostar de tomar, eles não estão nos patrocinando. Então vamos colocar aqui.
1: Muito bem, enquanto isso, a nossa amiga Rebeca Bravanel está se preparando ali e também a mãe da nossa amiga Rebeca.
0: Vamos topando! E para quem você tira o chapéu, Renato Nunes?
1: Oi, para Marcelo Miller, que não veio.
0: Olha para cima, para a luz e pega um. Pega um e me dá.
1: Mas olha só, vamos ver, saiu, é ela ou ele,
0: E qual é o primeiro prêmio?
1: Qual é o primeiro?
0: Vai ser da Marli, vai ser do...
1: Você que escolhe, ou a Rebeca escolhe.
0: Rebeca, peraí. Tá. A Rebeca, no caso, já ganhou pastel de queijo, já.
1: Não, ela que escolhe.
0: Sabe o que ele ganhou? Pastel de queijo lá da Marli.
1: Muito bem. Mas enquanto isso.
0: Tá aqui na minha mão já o primeiro sorteado Ferrari, que a Rebeca me sorteou. Pode ser Ferrari?
1: Pode ser Ferrari, muito bem.
0: Tá, o Ferrari House então, que são dois hambúrgueres. Aqui, Renato Nunes.
1: Eu quero ver, o sobrenome. Agora que eu quero ver.
0: E é o Ferrari.
1: Maoema, você que está ligado aqui na Nova LFM.
0: Eu vou anotar aqui.
1: O nome dela é Regina Stroyer, ou é isso? Ou eu li errado, Martins? O sobrenome é...
0: Stroyer.
1: Mas
0: vai mexendo.
1: Aqui ganhou.
0: Show de bola, ela tava agora há pouco na live.
1: Regina,
0: tem mais, pega mais um aí.
1: Está o nomezinho dela, ó. Aqui está, vamos ver se vai aparecer.
0: E a Rebeca tá aparecendo aqui. Deixa eu ver. Em branco! É que tem uns que estão em branco que não deu tempo de, tipo, separar os que não estão preenchidos dos outros.
1: Não deu tempo.
0: Tá. E esse aqui agora é o FNP ou é o... É qual? FNP?
1: É da
0: Marli.
1: Marli? Da Marli. Muito bem, vamos ver aqui. Quem ganhou é... André
0: Davis.
1: Davis, mas não deve mais.
0: Não deve.
1: Ele não deve mais, o André Davis, mas não deveste mais.
0: Ele que é fã dos pastéis lá do Delícias Caseiras da Marli, da Dona Delícias.
1: Muito bem, aí, e agora a Bárbara ali tá com
0: os... Mexe aqui, peraí.
1: Tá com o trevo
0: mexe.
1: Da sorte, o trevo de quatro...
0: Peraí, deixa eu fechar o chapéu.
1: Esqueci o nome, me perdi.
0: Agora então é o FNP.
1: Ela tá fazendo figuinhas, nossa amiga Bárbara tá na expectativa, em branco era o meu nome.
0: Em branco era o Marcelo Miller.
1: O nome dela é Jennifer.
0: Era o que tava Rebeca, pega um aqui.
1: Jennifer, mais que barbaridade.
2: Rebeca tá pegando mais um, bota aqui ó, pra aparecer na câmera.
1: A Rebeca, ela está olhando.
2: Vem mais pra cá, mais pra cá. Vem mais perto de mim, isso.
1: Olha lá, ela tirou
2: o pegou um, esse tem... Lá do FNP, já te mostrou, né? Lê aí pra gente.
1: Ah, em branco sou eu, diz a Bárbara. Ah, pois é. Vamos ver aqui, o nome dele é Lucas Cardoso, foi o ganhador do...
2: Do FNP.
1: Do FNP.
2: Frango no pote.
1: Ô, louco, Lucas, agora sim, agora vai, hein? Ah, que
2: momento. E agora, agora não tem mais sorteio.
1: Não, já foi. Acabou o sorteio.
2: Ah, e a Rebeca ganhou, no caso, o pastel de queijo lá da Dona Delícias.
1: E eu ganhei a sopa de, como é que é, capelete? Ah, muito bem.
3: Eu vi a minha mãe.
2: Sim, ó, tem aqui, tem todos aqui, ó.
1: Foi dessa
2: ó.
1: Vez.
2: Não aqui tá tua avó.
1: Aí então tá o sorteio.
2: O João Dernice, que é em branco. Vamos mostrar aqui o.
1: FMP e também da Doces da Margui lá, né? Muito bem.
2: Delícias caseiras, delícias da Margui.
1: Cara, isso aí. Ah, quando eu posso comer o pastel
2: branco.
1: Sorteio da Ferrari House também.
2: Vamos mostrar aqui o.
1: FMP e também da Doces da Margui lá, né? Muito bem.
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0: Chega lá e diz assim: meu nome é Lucas Cardoso, Caldoso, e eu ganhei a promoção da Lade Nova Ela FM e eu ganhei um flango frito.
1: Flango frito com farofa. Amanhã é feriado, só quinta.
0: Ah, bom, tem até segunda-feira.
1: Aonde é feriado?
0: Em Montenegro?
1: Ah, é.
0: Sim, 24 de junho.
1: Navegando nas ondas. É isso? Muito bem. O Lucas vai ganhar janta hoje. Aqui ele e a Paola. Agora vai dividir
0: o frango, né?
1: Aí, ó, a Bárbara quer o flango. Flango frito com farofa? É, muito bem.
0: A música gospel que ele pediu vai rodar daqui a pouquinho.
1: O Lucas Cardoso Marquinhos, não esquece da minha música gospel. Gospel vai rodar, tá chegando. E o Ferrari House, quem ganhou? Foi a Regina
0: Estreia.
1: Foi ela a ganhadora. Muito bem. Vamos de música?
0: Vamos. Deixa eu só botar aqui a... Ouça.
1: Ele terminou o chimarrão.
0: E agora esse é o nosso último bloco.
1: É o último bloco?
0: Último bloco. Ah, vamos nos despedir já, né?
1: Ah, muito bem. Então, para você que está ligado, vamos começar com a Rebeca.
0: Rebeca, dê tchau para as pessoas.
1: Bem pertinho, né?
2: Tchau!
1: Muito bem, a Rebeca dando seu tchau e pedindo a música Deserto. A música Deserto não temos, ó, temos.
0: Não encontrei. Mas temos uma outra aqui.
1: Nós temos outra na ponta da agulha ali, tá bom? Pode ser? Mas nós vamos procurar essa música aí. Muito bem, então, eu, Renato Nunes, vou ficando por aqui. Quero agradecer a sua audiência, a sua paciência. E claro, terça-feira que vem, se Deus quiser permitir, estaremos aqui nessa emissora, nesse horário, nesse canal, com você e por você, na programação da Rádio Nova Era FM. Então, nos resta dizermos, não somos os Teletubbies, mas está na hora de dar tchau. Não somos Anônimos Gourmet, mas semana que vem, terça-feira, estaremos de volta, se Deus quiser. Aquele abraço, fica com Deus e eu fui.
0: Muito bem, então, até a próxima semana. Segue lá a gente no Instagram, no Facebook. E também, assim, ó, não esquece, semana que vem, todo mundo aqui de novo na terça-feira. Mudou da quarta para terça, né? Então conta para quem ainda não sabe que mudou, vai lá e conta que agora o programa Juntos e Misturados tá Juntos e Misturados na terça-feira, mesmo horário. E então a gente vai trazer aqui, ó, a música que o Lucas pediu, que a gente não encontrou ela, mas a gente tem uma outra aqui que também é muito boa.
1: Enquanto isso, em algum lugar por aí na Floresta, estão procurando.
0: Duas horas depois.
1: Exatamente isso. Ele está procurando a
0: muito bem.
1: Encontrar,
0: já estamos aqui. Opa, tem mais coisa, vamos ver aqui. Música Deserto. Deixa eu ver se tem aqui.
1: A Bárbara diz assim: boa noite, Lucas Cardoso indica sempre sucesso para você. Muito bem, para vocês. Muito bem, obrigado a todos vocês. Obrigado de coração e segue nós lá, tá certo? Bárbara, Lucas, a Paola, todo o pessoal aí da família, segue nós e bota aí todas terça-feira aí, vão compartilhar, vão dar o joinha, vão participar junto com a gente, fazer essa live chegar cada dia mais longe, cada dia fazendo aquele sucesso, que quem faz o sucesso é vocês aí, tá bom?
0: Encontrei.
1: Enquanto isso, Iraque e Irã estão fazendo o clássico da bomba na Copa do Mundo.
0: Encontrei uma música aqui, Deserto, acredito seja essa.
1: Valeu, nosso amigo Lucas, diz assim, pode deixar que eu vou seguir vocês. Tô atrás sempre, kkk.
0: Mas que tá, mas tem ideia, depende.
3: Que isso?
0: No bom sentido, companheiro. Sempre no bom sentido. porque senão não dá certo.

0: companheiro. E... ok, tem que ser sempre no bom sentido, é claro, né, Lula? Porque senão o negócio não dá certo, não flui.
1: É isso aí, companheiro. Queria falar pra você, Paulo Lucas, dessa aí não vai dar a seguir atrás, não vai fechar, não.
0: Beleza, então, vamos de música, então. Vamos de música porque agora chegamos ao final. Chegamos ao final e tá chegando aí pra encerrar. Tem Armandinho, tem mais música também e tem a pedida do Lucas.

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1: 10 horas e 19 minutos.
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3: 10 horas e 31 minutos.

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1: 10 horas e 49 minutos.

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1: 10 horas e 56 minutos.

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1: 11 horas e 3 minutos.

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0: 11 horas e 10 minutos.

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1: 11 horas e 20 minutos.

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2: 11 horas e 34 minutos.

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0: 11 horas e 41 minutos.

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1: 11 horas e 50 minutos.

0: Valeu, banda Passarela!
1: 11 horas e 56 minutos.
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3: Meia-noite e 5 minutos.

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1: Meia-noite e 20 minutos.

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Meia-noite e 33 minutos.

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1: Meia-noite e 49 minutos.
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1: Uma hora e 3 minutos.

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1: Uma hora e 18 minutos.

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0: Uma hora e 24 minutos.

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1: 1 hora e 33 minutos.

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2: Uma hora e 42 minutos.

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0: 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Uma hora e 50 minutos.

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0: obrigado pelo carinho.
1: Valeu.
0: Nós vamos receber agora, Paraná, os nossos primeiros convidados. O carinho de vocês para os nossos amigos, nossos irmãos César e Paulinho.
2: Valeu, galera.
3: Obrigado.
2: Obrigado todo mundo comigo. Chico Rei, Paraná.
4: 2 horas e 9 minutos.

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0: 2 horas e 27 minutos.

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2 horas e 46 minutos.

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1: 2 horas e 55 minutos.

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2: 3 horas e 4 minutos.

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6: Três horas e 11 minutos.

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2: 3 horas e 21 minutos.

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0: 87,5. 3 horas e 29 minutos.

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2: 4 horas e 1 minuto.

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2: 4 horas e 8 minutos.

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0: 87,5. 4 horas e 15 minutos.

0: Paulinho!
1: Quatro horas e 24 minutos.

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2: 4 horas e 32 minutos.

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1: 87,5. 4 horas e 41 minutos.

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4: 4 horas e 49 minutos.

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0: 4 horas e 59 minutos.

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0: 5 horas e 41 minutos.

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1: Cinco horas e 49 minutos.

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2: 6 horas e 19 minutos.

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1: 6 horas e 44 minutos.

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2: 6 horas e 48 minutos.

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1: Seis horas e 57 minutos.

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4: 7 horas e 25 minutos.

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2: 7 horas e 35 minutos.

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7: 7 horas e 46 minutos.

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1: 7 horas e 54 minutos.

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11: 8 horas e 7 minutos.

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1: 8 horas e 10 minutos.

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0: 8 horas e 19 minutos.

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1: 8 horas e 29 minutos.

Muito bom dia, 8 horas 30 minutos, quarta-feira, 24 de junho de 2026. Muito bom dia para você, sintonizado, conectado, ligadinho na melhor programação Nova Era FM 87,5 de Capela de Santana. Bom demais estar contigo, gratidão pela tua companhia, pela tua sintonia. A partir de agora, eu e você juntos com o seu show da manhã. E hoje é dia de quarta-feira do bailão.

0: Por aqui não tem tristeza, eu, Aline Silva, te acompanho até às 11h30, trazendo informação, utilidade pública, horóscopo do dia, previsão do tempo, muita música boa! Hoje, 24 de junho, dia de São João. A data marca o nascimento de São João Batista. É o auge das tradições e festas juninas do Brasil. Embora não seja feriado nacional, né? É dia de folga em diversas cidades. Nossa vizinha Montenegro, inclusive, né? Que é o padroeiro da cidade de Montenegro. Está de feriadão hoje.
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0: E a nossa quarta-feira começou linda, ensolarada e bastante fria também, né? 7 graus a temperatura. Máxima de hoje não passa aí dos 14 graus. Quero você juntinho comigo fazendo a programação acontecer. Quarta-feira do bailão, aquele dia que a gente exalta o nosso bailão. Se você quer curtir lançamentos, quer curtir clássicos do bailão, vem comigo, participe e pede a tua favorita. 3698-2149, liberado a partir de agora. E pelo WhatsApp que você manda sua mensagem de texto ou seu áudio, lembrando, o áudio aí de no máximo um minutinho, no número 999-252804. Hoje... A gente começa com o lançamento da banda Ecos, participação de Volney Bianchini, Deus o Livre!

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0: De volta por aqui, 8 horas 47 minutos. Quarta-feira linda, maravilhosa, quarta-feira gelada. Mas é bom demais estar com você, sabe por quê? Porque meu coração fica quentinho.
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0: A gente curtiu o Banda Terceira Dimensão, A Resposta. Teve também destaque nacional Calamidade Emocional. Banda Ecos com Volney Bianchini, Deus o Livre.
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0: E Deus o Livre você não participar aqui comigo, né? Bora! 3698-2149, WhatsApp 999-252804. E não, você não precisa sair da sua cama quentinha pra participar. Deixa o radinho ligado, pega o celular, manda um áudiozinho, manda uma mensagem de texto e já pede o teu bailão favorito. É rapidinho, já já você bota as mãos debaixo da coberta de novo. O importante é você participar. Vamos comigo? Eu e você juntos até às 11h30. Ai, deixa eu fazer essa menção, né, que hoje eu estou completando 5 anos de Rádio Nova Era FM, sim. 24 de junho eu comecei, então, com o programa Noite das Patroas há 5 anos. E há 5 anos vocês são a minha família, minha alegria diária de todas as manhãs.
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0: E por isso nós vamos celebrar, sorrir e cantar muito, né? Bora comigo, chegando Canção Nativa.
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9:05, você acompanha agora a Utilidade Pública. A Associação Artística Cultural Educacional Santana está com vagas abertas para aula de músicas para crianças e adolescentes dos 7 aos 18 anos, em terças e quintas, manhã e tarde, na Avenida Coronel Orestes Lucas, ao lado da Brigada Militar, no primeiro andar, em Capela de Santana. A associação possui os seguintes instrumentos para as aulas: teclado, bateria, acordeon, escaletas e violão. Informações e inscrições pelo WhatsApp 996131820. Empresa MT tem oportunidade para auxiliar de produção estuco em Capela de Santana. Benefícios: plano de saúde por adesão, prêmio assiduidade, data de pagamento antecipada e horário reduzido na sexta-feira. Você pode enviar seu currículo para o WhatsApp 98508-1108 ou para o 98011-1446. Vem aí o segundo programa Brasil Caboclo ao vivo pela rádio Ativa FM 87,5 de Portão, com a apresentação do nosso amigo e colega Zé Silva. Será no dia 16 de agosto, na Associação São Jorge, em Portão. A partir das 10 horas da manhã, tem apresentações artísticas locais. Ao meio-dia, almoço, e à tarde, a festa continua. 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Você acompanhou a Utilidade Pública. Bom dia!

0: Castro. Curtimos Banda 10 Faxina, teve São Francisco Dor Bandida, Doce Pecado lançamento de Doce Pecado com Chantagem Emocional e Canção Nativa, Acelerando Pra Esquecer.
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1: Bora de recadinho por aqui. Quem tá comigo é minha amiga Dona Eva, no bairro Arrozeira. Hoje ela tá desejando um feliz aniversário muito especial pra filha Raquel, que está completando mais um ano de vida hoje, dia de São João, né? Coisa boa, um feliz aniversário especial, com muitas bênçãos, coisas boas, paz, amor, saúde, prosperidade, muita alegria sempre, então, para a filha da Dona Eva, Raquel, de aniversário hoje. E a Dona Eva pede um feliz aniversário e também umas bem apaixonadas para ela curtir e mandar especialmente também para as amigas e as comadres, a Marli, a Ida, a Vânia, a Aline, a Rosa, a Laurecia, a Dona Adia, a Ladira, a Clotilde, o povo capelense, os gremistas e colorados. Beijão, Dona Eva! Vamos ao nosso WhatsApp. Bom dia, Aline. Estamos na escuta. Manda uma música pra nós do San Marino. Recadinho do meu amigo Jefferson. Valeu, Jefferson. Obrigadão pela companhia. Vou trazer uma pra gente matar a saudade aqui do San Marino. Relembrar um clássico do San Marino já já. Obrigadão pela companhia. Ótimo dia pra vocês.
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1: Bora celebrar o aniversário da Raquel, então, JM.

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1: Muito bem, muito bem. De volta por aqui, 9 horas 31 minutos. E a partir de agora a gente acompanha o horóscopo do dia, os presságios para o seu signo para esta quarta-feira, 24 de junho de 2026. Começando para você de Áries, Touro, Gêmeos e Câncer. Ariano, Ariana, nascidos entre 21 de março e 20 de abril. O dia favorecerá acordos na vida íntima e familiar. Vá direto ao ponto em uma conversa sobre filhos, investimentos a dois, dívida, pensão ou herança e alivie pressões. O trabalho renderá acima da média. Boas notícias na área financeira e planos de longo prazo no amor anunciam mais estabilidade e segurança nas escolhas. Poder de atração em alta. Touro, nascidos entre 21 de abril e 20 de maio. Marte em seu signo abrirá uma excelente janela para concluir uma entrega importante com disposição física e agilidade. Atitude e poder de conquista não faltarão nesta fase. O esforço de hoje trará retorno rápido. Por isso, valerá vencer a preguiça e insistir no que tem futuro. Hora de agir com segurança e dar uma virada na sorte. Movimente a vida social. Para nós, geminianos, geminianas, nascidos entre 21 de maio e 20 de junho, um acerto financeiro, empréstimo, comissão ou divisão de bens avançará com mais clareza. Será melhor encarar conversa difícil sem pressão desnecessária. No trabalho, foque nos assuntos práticos. Será um bom momento para negociações e acerto de contratos. As relações ganharão um tom mais sério e confiável. Derrube barreiras. Sucesso! Câncer, nascidos entre 21 de junho e 22 de julho. Lindo momento para novos começos e compromisso com seu futuro. A intuição estará forte, orientará decisões pessoais importantes. Aproveite para se posicionar melhor, fazer boas escolhas e estabilizar relações. No amor, uma conversa íntima aproximará alguém especial e dará mais segurança. Avance com confiança. Novas amizades no radar.

E já já a gente confere signos de Leão, Virgem, Libra e Escorpião. 9 horas 33 minutos, 36982149, WhatsApp 999252804.

0: a gente curtiu o Destaque Nacional por Te Amar Demais. Teve Banda Legal, Coração, Coração, Alma Nova, Não Deixe o Amor Morrer, San Marino, A Mulher Transgênica. E o bloco começou com JM, Feliz Aniversário. Hora de recadinho, vamos ver quem está na sintonia juntinho com a gente. Alô, bom dia!
1: Bom dia, minha querida amiga Aline.
0: Oi, Rosa!
1: Que bom estar na tua companhia nessa manhã maravilhosa.
0: Coisa
1: de quarta-feira.
0: Boa.
1: Quartou, Aline.
0: Quartou!
1: Oi, Aline, roda uma música da tua escolha aí.
0: Tá.
1: Para todos os amigos e amigas ouvintes, para o pessoal da rádio aí e também para o meu amor Gilmar. Um forte abraço, Aline. Amo tu, guria.
0: Amo você também.
1: Feliz aniversário também para Raquel. Meus parabéns. Muitos anos de vida, muita saúde, paz, amor e felicidade sempre. Forte abraço, Raquel. Aproveita bem o teu dia aí. Sinta-se abraçada. Amo tu, guria.
0: Que demais. Rosa, beijo no teu coração. Vou trazer já já a banda Ecos e o Amor Sem Fim, certo, minha querida? Obrigada pela sintonia. Quem mais tá comigo? Bom dia, somos a Carol e a Daya, estamos no trabalho e na escuta. Toca pra nós, morenas, a música Morena Misteriosa com Céu e Cantos, é linda essa música. Beijos, beijos, meninas, brigadão pela companhia, pela sintonia. Vou trazer já já o Céu e Cantos aí pra você, certo? Beijo também pra minha amiga Dona Zelinda, que tá ligadinha, que vai preparar aquele chimarrão gostoso pra se esquentar nesta manhã gelada de quarta-feira. Dona Zelinda, vou lhe mandar músicas aqui do bailão, tá, meu amor? Já, já, na sequência. E ela manda um beijo especial pra Mário, Fábio, os netos, a Nilza, a Joana, a Dinacira, a Dila, a Nelma, a Lucila, a Ivete, a Lúcia, a Maria e a Aline. Beijão, Dona Zelinda!
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7 minutos faltando para as 10 horas da manhã. Seguimos com o horóscopo do dia, falando agora para os signos de Leão, Virgem, Libra e Escorpião. Leonino, leonina, nascidos entre 23 de julho e 22 de agosto. Vínculos de amizade, relação com a equipe, parcerias ganharão profundidade e se tornarão muito mais confiáveis a partir de hoje. Um conselho útil poderá dar uma virada importante em um projeto com soluções eficientes. No amor, discrição e estabilidade. Jogue a autoestima para cima e firme a reputação. Conquistas pela frente. Virgem, nascidos entre 23 de agosto e 22 de setembro. Dinheiro, patrimônio, valor pessoal e segurança material entrarão em pauta. Será um bom momento para encarar números, cortar desperdícios e decidir o que merece investimento de tempo, energia e recursos. As comunicações estarão abertas, a vida social ficará mais gostosa com amizades especiais por perto. Cheiro de novidade no ar, amor em alta. Libra, nascidos entre 23 de setembro e 22 de outubro. O dia trará capacidade de entender o que está por trás das palavras. Use isso a seu favor em uma conversa importante, em uma decisão afetiva ou num movimento profissional mais estratégico. Só evite endurecer demais ou querer controlar cada detalhe. Conte com visão de futuro nos investimentos e escolhas de hoje. Sucesso profissional e financeiro. Falando para Escorpião, nascidos entre 23 de outubro e 21 de novembro, uma percepção silenciosa poderá orientar uma decisão importante sobre dinheiro, intimidade ou recursos compartilhados. Aproveite a passagem da Lua por seu signo para cuidar da sua imagem pública, saúde e bem-estar. No amor, confiança e profundidade fortalecerão o vínculo. Diminua ruídos, descanse a cabeça e faça

Já, já, a gente confere signos de Sagitário, Capricórnio, Aquário e Peixes. Nove graus a temperatura. Máxima para essa quarta-feira de 14 graus. 14 graus. E o dia tá lindo, tá maravilhoso. Céu azul. Tem algumas nuvens hoje no céu, né? Ontem tava limpinho o tempo. Hoje tá um pouquinho mais carregado de nuvens. Mas a previsão diz que o sol vai ficar por Capela de Santana esta semana, viu? E a gente curtiu Banda Champion, Boca Louca, Alma Nova, Choro na Tela, Céu e Cantos, Morena Misteriosa e Banda Ecos, Amor Sem Fim. Vai comer. 3698-2149, WhatsApp 999-252804. Minha amiga Dona Zelinda pediu para repetir o signo de Touro. Vamos lá então, signo de Touro. Marte em seu signo abrirá uma excelente janela para concluir uma entrega importante com disposição física e agilidade. Atitude e poder de conquista não faltarão nesta fase. O esforço de hoje trará retorno rápido. Por isso, valerá vencer a preguiça e insistir no que tem futuro. É hora de agir com segurança e dar uma virada na sorte. Movimente a vida social. Repetido então, Dona Zelinda, um beijo! E bora de música chegando, Banda Modelo!

0: Obrigado, gente.
1: Valeu, tio Celso.
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10h13, bora finalizar o horóscopo do dia falando para Sagitário, Capricórnio, Aquário e Peixes. Para você de Sagitário, nascidos entre 22 de novembro e 21 de dezembro, parcerias, casamento, sociedade ou relação com o cliente ganharão profundidade e mais chance de consolidação. Uma conversa séria poderá firmar um acordo, renovar a confiança ou dar outro peso a um vínculo importante. No trabalho, esforço prático abrirá oportunidades financeiras e reforçará sua posição. Viagem a dois, será tudo de bom. Capricórnio, nascidos entre 22 de dezembro e 20 de janeiro. Posicionamentos claros darão mais segurança nas relações. Consolide amizades, aprenda com novas referências e comece uma fase mais gostosa na vida social e no casamento. Também será um bom momento para melhorar processos, ganhar espaços livres na agenda e tornar o dia menos cansativo e mais funcional. Poder de conquista em alta. Aquariano, aquariana, nascidos entre 21 de janeiro e 19 de fevereiro. Trabalho, rotina e saúde entrarão em um ritmo produtivo e bastante eficiente. Renove tecnologias e encontre soluções práticas que darão mais leveza às tarefas cotidianas. O dia trará popularidade e projeção profissional. Invista em um futuro brilhante, assumindo mais protagonismo. No amor, o vínculo ganhará maturidade e harmonia no casamento. Finalizando para você do signo de Peixes, os nascidos entre 20 de fevereiro e 20 de março. Uma conversa íntima aproximará quem você ama e poderá dar mais seriedade a uma paixão ou a um projeto em parceria. Conte com harmonia nas relações de trabalho e estabilidade financeira.

só será importante não criar expectativas altas demais. Planeje viagem com os filhos ou amplie conexões com pessoas de fora. Prestígio em alta. Este foi o horóscopo do dia que você acompanha no Show da Manhã de segunda a sexta-feira.

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Marte ou Saturno. Curti música também, São Francisco já virou loucura. Portal New com Medley, eu me entrego a você e namora comigo. E Portal da Serra ao Perigo. Telefone liberado, juntos eu e você na nossa última hora de programação até as 11h30. Curtindo muito, bailão bom demais, 3698-2149, WhatsApp 999-252804. Previsão do tempo? Bora lá, vamos atualizar aqui a previsão do tempo. Hoje o dia tá um pouquinho mais encoberto do que estava ontem. Ontem o céu tava azul, limpinho, né? Hoje tem um pouco de nuvens aí, frio, segue essa semana em Capela de Santana. 11 graus é a temperatura agora às 10h30 da manhã, a máxima não passa hoje dos 14 graus, mínima de 4 graus nesta quarta-feira. Amanhã, na quinta-feira, as temperaturas máximas sobem um pouquinho, mínima de 4, máxima de 17 graus, também um dia de sol entre nuvens. Na sexta-feira, a mínima é de 4 e a máxima pode subir um pouquinho mais, chegando a 19 graus. A sexta-feira também promete ser ensolarada. No sábado, as máximas também podem chegar a 19 graus com temperatura mínima de 6, tá? Sobe um pouquinho, a mínima e a máxima, a mínima coisa, mas sobe um pouquinho. Tempo firme também no sábado. Já no domingo, a gente pode ter chuva em Capela de Santana novamente, tá? Mas aí a gente vai atualizando pra você. Ao longo da semana, todas as mudanças. 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Seguimos por aqui com música, chegando o Cleiton Borges. Cleiton.

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0: Flávio Dalcin e Banda Ouro, quilômetro 11. 10 minutos faltando para as 11 horas da manhã.
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0: A gente curtiu também Festereu, apartamento 104, DJ Ari SL, Corpo e Alma nos bailão, Cleiton Borges e Rogério Magrão, virei um cordeirinho. 3698-2149, WhatsApp 999-252804. Juntos eu e você na melhor programação até às 11h30, quarta-feira do bailão. Aqui a gente curte bailão bom demais.
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0: 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E seguimos atendendo o pedido por aqui. Bom dia, garota! Consegue tocar uma bem gostosa da melhor banda da região? Manda Doce Encanto. Sou nova por aqui. Beijos da Berê. Berê, meu amor, seja bem-vinda! Obrigadão pela companhia, pela sintonia. Ah, é uma das melhores mesmo, viu? Banda Doce Encanto aqui de Portão, né? Do ladinho. E a gente adora. Eu vou trazer a minha favorita, então. Já que tu deixou aí a meu critério trazer uma bem gostosa, eu acho que essa aqui embala bem, é gostosa, é boa demais. E é Doce Encanto!

0: dá uma força aí, vai.
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2: Nova Era. 11:08, a gente curtiu Talagaço Quem de Nós Dois, teve Sétimo Sentido com o medley O Que Tiver Que Vir Virá e Pode Ser Pra Valer e também Doce Encanto Frentista. Beijo pra minha amiga Dinacir, na sintonia com a gente, tá mandando um beijo especial pra todas as meninas, as amigas do Parque Primavera, também as que estão pelos outros bairros também, a Dona Nelma, Selma, Lucila, todas as amigas, né, Dinacir, um beijo, minha querida! É, quase retinha final do show da manhã desta quarta-feira! Mas a gente tem música boa pra curtir por aqui, trazendo Flor da Serra!

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11 horas 29 minutos e com os sucessos do Terceira Dimensão, a gente vai ficando por aqui. Eu agradeço o carinho, a companhia, a sua audiência, a sua sintonia. Desejo uma quarta-feira maravilhosa a todos vocês. Convido você a ficar na melhor sintonia. Nova Era FM é muito melhor com você. Eu volto amanhã, tá? A partir das 8h30 para mais um Show da Manhã juntinhos. Beijo grande, até amanhã, se Deus quiser. Tchau, tchau.

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1: 11 horas e 33 minutos.

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3: 11 horas e 49 minutos.

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1: 11 horas e 55 minutos.

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1: Seguindo a cobertura especial direto aqui de Curitiba, 25ª Calce Moda, conversa agora com o diretor social da Arcai, a Associação dos Representantes que realizam a nossa Calce Moda. Aurélio Krauser, nosso representante Ramarim. Primeiro, prazer em rever o amigo, tudo bem?
2: Cláudio, prazer é todo nosso, imenso em ter você presente em mais uma edição da Calce Moda. Estamos aqui presentes, grandes marcas, Ramarim, Comfort Flex, as grandes fábricas, todas elas nesse evento, faz parte do calendário do comercial de Curitiba e grande região metropolitana. Hoje nosso raio aí atinge perto de 300 quilômetros, atende a nossa clientela aqui na feira.
1: Bom, a feira iniciou por vocês, né, representantes, o calçado era o forte e foi agregando confecções, acessórios, artigos esportivos e nessa edição, cama, mesa e banho, quer dizer, vocês a cada edição nos surpreendem.
2: Então veja, Cláudio, o evento é um sucesso nesse mercado que a gente chama de moda, né? Cama, mesa e banho passou a ser a moda da casa também. Esses outros segmentos acabam procurando devido ao sucesso que a Calce Moda traz, conforto para o cliente, estacionamento. A gente sempre procura ambientes que dão valor agregado a todas as marcas, dão conforto ao cliente que vem comprar. E aí os outros setores também acabam gostando da maneira com que a associação faz e vem participar com a gente, o que para nós é muito, muito legal.
1: E o show de prêmios cada vez mais sucesso, inclusive agora com mais prêmios, quer dizer, a quantidade de prêmios aumentou para a gente fazer aquele sorteio final, né?
2: Ah, então veja, Claudio, isso aí começou com uma ideia da diretoria há umas 4 edições atrás, 5 edições atrás, e acabou ganhando um corpo que nem a gente imaginava. Hoje não existe Calce Moda sem o show de prêmios. Os clientes, durante o nosso período pré-Calce Moda, quando a gente está entregando os convites, eles já querem saber se a moto vai estar presente, se é o televisor e tal. Essa edição, a cada 4 anos, a gente acaba enfrentando aí um período de Copa, né? Então, mesmo diante do cenário de Copa, São João, né, que também é uma data bastante festiva aí, a gente tem uma perspectiva, pelo que a gente viu de entrega de convites, bem boa aí de visitação. Quem sabe aí pro final da semana a gente tem ótimas notícias aí de visitação da feira.
1: Parabéns, eu acho que sem dúvida alguma a cada edição ela vem se consolidando como uma importante feira do setor, não só coureiro calçadista, mas também da moda. É a principal e a maior feira de moda do Paraná.
2: Então, Cláudio, eu como faço parte aí da Arcai, da diretoria, já tive em outros cargos dentro da diretoria da Arcai, faço um convite a todos os clientes de Curitiba e grande região, interior de Santa Catarina, interior do Paraná. Venham conhecer, venham participar. Se não conhecem, venham para Calce Moda. Grandes marcas, grandes empresas. Uma oportunidade de você entender as mesmas coleções que aconteceram nas grandes feiras de São Paulo, acontecem nessas feiras regionais e na Calce Moda não é diferente. Então, você, cliente, tem a oportunidade entre hoje, quarta e quinta, das 10 horas da manhã às 8 horas da noite, estaremos aqui aguardando vocês. Muito obrigado.
1: Aurélio Krauser conversando com a gente nessa cobertura especial direto aqui de Curitiba, com informações da 25ª Calce Moda, maior feira de moda do Paraná, para a Rádio Nova Era de Capela de Santana, Cláudio Alves.

É sempre bom lembrar que na mais profunda escuridão, a melhor lanterna é o caminho de Deus. É preciso ter fé, esperança e compaixão, que depois da forte tempestade, o sol vem e um novo dia recomeçará.

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1: Meio-dia e 9 minutos.

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0: Meio-dia e 30 minutos.

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3: Meio-dia e 42 minutos.

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0: Meio-dia e 56 minutos.

0: obrigado de coração.
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4: Uma hora e 8 minutos.

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1: 1 hora e 18 minutos.

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0: 1 hora e 26 minutos.

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3: 1 hora e 32 minutos.

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1: Uma hora e 51 minutos.
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11: 2 horas e 5 minutos.

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2: 2 horas e 11 minutos.

0: 2:19.
1: E pra cantar com o grupo Marca Baileira, Marcação vem chegando pra cá.
2: Aô, opa! Alô, Canoinha! Alô, Marca Baileira!

0: Valeu, marcação!
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1: 2 horas e 32 minutos.

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1: Isso aí, a partir de agora no seu rádio. Muito boa tarde, entrando no ar a partir de agora com o Show da Tarde, aqui pelas ondas amigas da Nova Era FM, 24 de junho de 2026, hoje dia de São João. A gente está por aqui para fazer essa programação especial para você nessa tarde linda, maravilhosa de quarta-feira. Maravilha, ontem a gente já teve por aqui, né? Ontem a gente teve por aqui, hoje a gente vai também com vocês até as 17 horas. E é uma alegria imensa, né? Um prazer grandioso estar na sua companhia, fazer parte da sua tarde, do seu, da sua vida, né? Então, grande beijo no coração de cada um de vocês que está na sintonia com a gente. Vamos curtir um bloco? Em seguida eu vou voltar aí com a mensagem de reflexão.

Muito bem, agora faltando 4 minutinhos para as 15 horas, vamos para a nossa mensagem de reflexão de hoje, do dia 24 de junho. Muitas pessoas perdem as pequenas alegrias enquanto aguardam a grande felicidade. Alguém um dia inventou de dar tamanho à alegria. Pensando bem, a alegria não deveria ter proporções, deveria ser simplesmente alegria. A intensidade da alegria não depende dos fatos e acontecimentos. Algo muito simples pode produzir uma alegria quase infinita. Como alguém, algo grandioso poderá revitalizar as dimensões da alegria. Essa questão da quantidade não é a melhor dica em algumas ocasiões. A intensidade abrange mais e melhor o que se passa nas profundezas da vida. Então, não convém aguardar por grandes alegrias. Se a alegria está acontecendo, a intensidade vai depender do modo como você vibra com o momento. A simplicidade é a que há de mais difícil no mundo. É o último resultado da experiência. A derradeira força do gênio. O construtor da complicada teoria da relatividade definiu no meio da confusão: encontre a simplicidade. A partir da discórdia, encontre a harmonia. No meio da dificuldade reside a oportunidade. As coisas mais simples da vida são as mais extraordinárias e só os sábios conseguem vê-las. Você já percebeu a alegria de uma criança fazendo bolhas de sabão? Algo tão simples, mas com a capacidade de arrancar prolongados risos. Boa tarde.

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Beleza, 15 horas 17 minutos, 15 e 17, curtimos, banda universitária, ligação fora de área, banda KN de área de verão e também nave som é sério.

Até às 17 horas a gente está por aqui para levar muita música para você nessa tarde linda, linda de quarta-feira. Quem tá com a gente aí na companhia, Dona Eva da Roseira, pedindo música, oferecendo aí para todo o povo capelense, né? Também aí para as comadres, para nós aqui, os ouvintes. Valeu, Dona Eva, tudo de bom para a senhora aí. Obrigadão pela companhia, sintonia com a gente aqui, viu? Simbora então, vamos curtir agora Zezé de Camargo e Luciano, Irmão da Lua.

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Paulinho, Fabinho? O Fabinho tá meio, ó.

0: Aí curtimos Banda Rosas, Bye Bye Maria, também Banda PF do Bailão e Corpo e Alma, Paga Uma, Brilha, Sou um Louco Apaixonado.
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0: Isso aí, vamos que vamos nessa tarde maravilhosa de quarta-feira. Que dia lindo, maravilhoso, né, gente? Hoje é dia 24 de junho, dia de São João, né? Tá rolando o que aí na casa de vocês? Tá rolando pipoca, nega maluca, pé de moleque, que mais que é também? É quentão, né? Eita, nós, muita coisa boa aí nesse dia de São João, né? Manda aí pra mim o que, que tá rolando aí na casa de vocês hoje de tarde. Muita coisa, muitas delícias. Então tá certo, maravilha, né? Quero mandar um beijo grande pra minha grande amiga Fátima Araújo do bairro Imigrantes. Boa tarde, Fátima.
2: Olá, amiga.
0: Olá, tudo bem?
2: Queria pedir uma música bem bonita e oferecer pra vocês aí na rádio. Para todos os amigos, os ouvintes.
0: Certinho.
2: E especial para ti, né?
0: Obrigado.
2: Escolhe uma bem bonita aí, no teu gosto.
0: Pode deixar comigo.
2: Saudade das nossas tardes de folia.
0: Verdade, de né? Eita, nós.
2: Beijo. Fica com Deus. Saudade de você.
0: Valeu, Fátima. Beijão. Muita saudade também. Saudade, né? Pacote de bolacha, bem delicioso, cafezinho aí, né? Eita, nós. É isso aí. Mas que bom, né? Que bom que fica as boas lembranças aí das pessoas pra gente, né? A gente trabalhou juntas aí, né? Durante um tempo, né, Fátima? Eu e você só de tarde. E aí a gente fazia aí todo o serviço, depois tomava um cafezinho, né? A Fátima levava umas bolachas deliciosas lá pra nós tomar café. E aí depois terminava o serviço de novo, né? E assim a gente ia... Aí todos os dias, muitas conversas, né? Coisa boa. Muita saudade também, Fátima. Tudo de bom pra ti. Agora tá aí aproveitando a aposentadoria, né? Coisa boa. Merecido, né, Fátima? Beijo grande no teu coração pra ti, toda a tua família. Gratidão aí pela tua audiência e pelo teu carinho também. E hoje é quarta-feira, gente. Hoje, logo mais, a partir das 17 horas, tem desfile de bandinhas por aqui na programação da Nova Era. Verdade. Lauri Fulmer, a partir das 17 horas, com o programa Bandinhas em Destaque. Até as 19 horas, muita bandinha rolando por aqui. Vamos curtir um bloco? Vamos trazer aqui a banda AESA pra cantar pra nós.

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começar. Beleza, 15 horas e 51 minutos. Gente, temos oportunidade de emprego, isso mesmo, aqui em Capela de Santana, oportunidade na MT. Eles estão com a oportunidade aí de auxiliar de produção estuco. Os benefícios é plano de saúde por adesão, prêmio solidariedade, data de pagamento antecipado e horário reduzido na sexta-feira. Você pode enviar currículo para 519-8508-1108 ou 519-8011-1446. 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Também temos aqui a Associação Artístico Cultural Educacional Santana. Tem vagas abertas para aula de música para crianças e adolescentes de 7 a 18 anos. Os instrumentos disponíveis é teclado, bateria, acordeon, escaletas e violão. É nas terças e quintas as aulas de música, manhã e tarde, sempre no contraturno da escola. Na Avenida Coronel Orestes Lucas, ao lado da Brigada Militar, no primeiro andar. A associação possui instrumentos para aula, então o seu filho não vai precisar ter o instrumento para aula que a associação aí ela tem. Maiores informações, entre em contato pelo telefone 519-9613-1820. 519-9613-1820.

Curtimos aí nesse último bloco, banda legal e Paulinho Dil, Tô Caindo Fora. Também banda Ecos, Amor Sem Fim, banda Millennium e companhia Show Fogo e Gasolina.

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0: 16 horas 12 minutos, 16 e 12, musical JM Cleiton Borges, Barquinho Azul, grupo Criolaço Perdido, destaque nacional por Te Amar Demais.
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0: A cerveja... Quem tá com a gente na companhia, Dona Zelinda, pedindo música aqui, oferecendo pra toda a turminha de sempre. Valeu, Dona Zelinda, obrigada aí pelos elogios sempre com a gente, pelo carinho, né? Uma ótima tarde para a senhora, tudo de bom para a família toda aí. Beijo grande no coração.

Já que a gente tá no Bairro Progresso, eu quero mandar um beijo grande lá pra Clarice Blá, né? A Clarice tá sempre com a gente também na companhia, tá lá aí sempre nos afazeres dela, nas costuras, mas com o radinho ligado, sempre acompanhando a nossa programação aqui, né? Clarice, beijão, obrigado pela tua audiência de sempre aí, viu?

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0: Que beleza, 16 horas 36 minutos, estamos de volta aqui com o Show da Tarde. Banda legal, Yaninha Soares, Curva Perigosa, Banda Arpejo, a Dama do Bailão, Cleiton Borges, Porcelanato. Eita nós, vamos que vamos, né? Olha só, gente, olha, eu mandei um abraço para Clarice Black, porque eu sei que ela tá sempre escutando, né? Mesmo a gente não estando mais fazendo programa todos os dias, programação aqui na rádio todos os dias, os nossos ouvintes estão aí escutando, né? Que coisa boa, gente. Essa semana a gente fez ontem e hoje, né? Agora, amanhã e sexta-feira a gente não vai poder estar por aqui. Mas eu não vou mais deixar dia certo, assim, ó. Sempre que dá, eu vou estar aqui com vocês, tá bom? E eu quero que vocês estejam sempre ligadinhos, porque a gente deixa durante a tarde uma programação, quando a gente não tá aqui, muito boa de música pra vocês curtirem, né? Então, fique sempre acompanhando, né, a programação da rádio. A gente agradece muito mesmo. E sempre que dá, a gente vai estar aqui fazendo a programação, tá bom? Se segunda der certo, a gente faz segunda, se terça der certo, a gente tá com vocês aqui na terça, tá bom? Sempre que der, eu vou estar por aqui. E eu mandei um abraço pro Clarice, porque eu sei que sempre ela tá ligadinha com a gente, né? E olha só, ela diz o seguinte: boa tarde, Vete, tudo bem? Eu tava escrevendo pra te pedir uma música, a tua escolha, pra curtir a tarde. Fico com mais ânimo pra costurar quando escuto você fazendo o programa. Obrigada, Ivete, de lembrar de mim. Eu sou sempre ligada na rádio. Muito obrigada, gratidão, Clarice. A gente fica muito feliz. E é de pessoas assim que a gente precisa, né? De incentivos assim que a gente precisa para estar aqui, para continuar. A gente está por aqui já há 9 anos à frente da programação do Show da Tarde, né? E agora, devido a outros trabalhos que a gente tem aí, a gente não consegue estar aqui todos os dias, mas sempre que dá, eu vou estar por aqui, viu, Clarice? Gratidão pelo teu carinho, gratidão pela tua audiência, pela amizade aí também, tá? Vou mandar um próximo bloco agora especial pra ti aí, tá bom, Clarice? Beijo grande pra ti e tua família aí. Rosinha com a gente também, boa tarde, Rosinha!
1: Boa tarde, minha querida mana do coração, tudo bem?
0: Tudo
1: Oi,
0: bem.
1: Gente, ontem eu escutei, eu estava muito ocupada aqui.
0: É?
1: Escutei a tarde toda hoje.
0: Oh,
1: eu
0: benção.
1: Não desligo o rádio na Rádio Capela.
0: Oh, sempre coisa boa.
1: Tá ligadinho o rádio aí. Eu vi que tu estava trabalhando, mas não deu tempo de te mandar um oi. Manda uma música, roda uma música da tua escolha para todos os amigos e amigas ouvintes, especialmente para minha mãe e meu pai do coração. Seu Aldo, a dona Angelina, e também para dona seu Aldo e a dona Lorena. E para vocês aí da rádio, tá, minha amiga?
0: Tá bom.
1: Do coração. Beijo grande no teu coração. Tenha um final de tarde maravilhoso aí, Deus no comando sempre. Forte abraço. E também para o Gilmar, meu amor da minha vida. Beijo.
0: Valeu, Rosinha. Beijo grande no coração. Ela confundiu ali, né? Quer ver, ó?
1: Pro seu Darcy e a dona Angelina, eu errei o nome ali.
0: É isso aí, mas ela mandou pro seu Darcy e a dona Angelina e pro seu Aldo e a dona Lorena, né? Tá certo, Rosinha, beijo grande pra ti, tudo de bom, viu? Pro pessoal da Ampeplast também, gratidão pelo carinho. A Rosa também, a gente sabe que ela tá sempre ligadinha na programação, mas às vezes tá uma pauleira lá no serviço, não dá tempo de mandar mensagem, né, Rosa? Mas a gente sabe que tu tá aqui ligadinha com a gente sempre, gratidão, viu? Eu vou mandar essa próxima agora aqui, ó, especial pra Rosa e também aí pra Clarice lá do bairro Progresso. Vamos curtir juntos aqui os atuais?

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Muito bem, muito bem. A gente tá chegando ao final da programação aqui, né? Antes de eu encerrar, quero mandar um grande beijo pra minha grande amiga também, ouvinte aí do bairro Bosques, a Maria, né? A Maria, ela diz o seguinte: oiê, eu também estou sempre ligadinha. Beijos, amiga. Ô, minha amiga, beijão, Maria, pra ti, tudo é bom. Eu sei que também tá sempre ligadinha aqui na programação. Gratidão pela tua audiência, viu? Pra ti, pra toda a tua família, pro Antônio da Rosa, pra Ju, pra toda a família aí. Obrigada pela companhia, pela amizade sempre, viu? Beijo grande no teu coração. A Rosa gostou da música, né, Rosa? Ela disse que essa música é muito linda. Verdade, né? Então tá certo. Gente, já chegando o Laurin Fulmer aqui com Bandinhas em Destaque. É, ele fica até as 19 horas com vocês aqui na programação, com muita bandinha, né? E a gente volta quando a gente puder, a gente vai estar por aqui, viu? Amanhã e sexta-feira eu não vou poder estar aqui na programação, mas eu quero que vocês fiquem ligadinhos, que vai ter aí música boa rodando pra vocês aí durante a tarde, tá bom? Desejo desde já um ótimo resto de semana, né? Um abençoado final de semana também. Se a gente conseguir, se a gente puder, segunda-feira a gente vai estar por aqui. Se não, a gente vem na terça, tá? Quando a gente puder, a gente vai estar com vocês aqui, tá bom? Deixo um beijo grande no coração de cada um de vocês. Fiquem com Deus e até breve, se Ele quiser. Tchau, tchau.

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Muito boa tarde, ouvintes. Estamos com vocês a partir de agora com o programa Bandinhas em Destaque. Nós vamos até 19 horas. Tivemos antes a Ivete Silveira com o Show da Tarde, agora é comigo e com vocês. E eu peço a sua participação pelo 3698-2149 e o WhatsApp 051-999-2528-04. 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Guardando doce pecado, diamante negro pra vocês. Enquanto isso, já podem ir participando.

17 horas e 15 minutos, Rádio Nova Era e o programa Bandinhas em Destaque. O programa este vai ao ar todas as quartas-feiras, das 17 até 19, das 5 da tarde até 7 da noite. No inverno é noite, no verão o sol tá alto ainda às 7 horas. Muito frio, né? Depois mais vou dizer pra vocês como é que vai estar a previsão do tempo de hoje até na quarta-feira. E o junho aí, o inverno entrou dia 21 de junho, esse foi domingo, né? E entrou lascando tudo de frio. Como que é ruim se a gente fica parado sem trabalhar? Trabalhando esquenta.

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17 horas 23 minutos, Rádio Nova Era e o programa Bandinhas em Destaque, Rodonos Montanari, para Dona Eva da Ruzeira, ela que pede música aí para todas as comadres, para Mali Lopes, para Dona Ida, para todas os ouvintes e o povo capelense. Obrigado, Dona Eva, abraços para a senhora.

17 horas 26 minutos. Vamos lá, gente. Vamos participar. 3698-2149. WhatsApp 051-999-2528-04. Oscar.

17:34, música bonita e conjunto Evolução Marcha do Coroinha. Essa música foi inventada em 1978. Música antiga, mas é bom relembrar esses passados, né? Comentando aí com a dona Cilei do Bar Imigrante, ela ligando pra gente, né? Diz ela que a partir de hoje à noite, eu sempre me esqueço essas datas, né? A partir de hoje à noite, né? Um minuto a cada dia que o dia começa a ficar mais longo, né? Todo ano a gente comenta, mas eu não consigo guardar essas datas aí. E comentando aí das festas juninas, festa de São João, festa de São Pedro, né? Diz a Cilei que era muito corajosa, desde pequena sempre passando no meio do fogo, no meio da brasa, na noite de São João, né? Eu participava nas festas, mas eu nunca tinha essa coragem. A dona Cilei diz que tirava aqueles tênisinho branco, remangava as calças brancas que ela usava e mostrava coragem para a turma, né? Passando no meio da brasa, às vezes quando aquela leira de fogo, aquele monte de fogo caía, ela já passava mesmo no meio do fogo. Na verdade é ser corajoso mesmo, né? Mas diz que não queima, porque eu vi que não queima, porque nas festas juninas que a gente fazia lá no nosso município de Rodeio Bonito, também sempre teve gente que passou, mas eu nunca fui, nesse momento, nunca fui corajoso, né? Dona Cilei, a dona Cilei tá mandando abraço aí para toda a minha família, o qual eu agradeço, para todos os ouvintes da Rádio Nova Era que estão na escuta do programa, para toda a família dela e toda a vizinhança. E mandando um abraço a todos, que Deus mora no coração de cada um. Obrigado, dona Cilei, abraço a Eunésia, abraços a toda a sua família, e ela pediu essa aqui.

0: 5:39.
1: Isso mesmo, 5:39, Rádio Nova Era. E o programa Bandinhas em Destaque aí com vocês. Logo, logo já vou dizer para vocês como é que vai estar a previsão do tempo de hoje até na outra quarta-feira. Vamos ouvindo Ouro na Estrada aí com os Montanari.

17 horas 43 minutos. Tá rodando. Conjunto Estrela d'Alva. A pedido do seu Benjamin. Aí o Benjamin tá oferecendo para todos os ouvintes. Aí para minha família, o qual eu agradeço. Também para toda a família dele, em especial. E para o Thiago, para a Nádia, para o nosso pequenininho Dominique. Obrigado, seu Benjamin. Muito frio, né? Vamos torcer para o Brasil hoje à noite. Vamos ver como é que o Neymar vai jogar. Que baita música, conjunto Estrela d'Alva lá de Concórdia.

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17 horas 49 minutos. Olha a previsão do tempo de hoje até na outra quarta-feira. Hoje amanhecemos com 13, nós fomos até 14, com aquele frio todo. Imagina a gente parado. E de manhã eu comecei a trabalhar meio pesado, aí já comecei, tirei duas blusas, né? Um casaco e uma blusa, né? Aí depois fui pro consultório, aí tinha uma consulta agendada. Vamos meter blusa por cima e passar frio, né? Parado passa frio, né? Cheguei em casa, trabalhei mais um pouco, tirar a blusa, né? O pior é que de tudo ainda, quando você sai, tem que trocar todas as roupas aí, como fica quase meia hora. No fim, a gente quase não trabalha, só trocando e colocando e tirando roupa, né? De meio-dia, eu tinha dentista. Mudar de roupa de novo e assim por diante. E depois voltei a trabalhar. Trabalhei um pouco, mudar de roupa e pra vir para a rádio. Olha ali, que tramóia aí quando a gente sai seguidamente. Inclusive, hoje não precisei sair a quarta vez, porque de manhã o Tadeu e a Luciane não foram trabalhar, né? Eles trabalham em Montenegro e São João de Montenegro, o município aí tá de férias, de folga hoje, né? É feriado Montenegro, São João de Montenegro, né? Então, eles não trabalharam hoje, eles que levaram a menininha deles pra creche, né? Senão seria a quarta vez que eu ia sair, né? Ah, daí eu nem ia trabalhar, ia ficar só colocando e tirando roupa, né? Amanhã, quinta-feira, 4 até 16, sol com bastante nuvens. Na sexta-feira, 3 até 17, puro sol. 3 até 17, puro sol. No sábado, 4 até 20, puro sol também. E daí domingo em diante começa uma lambança, domingo 9 até 19, manhã muito nuviado, às 10 horas começa a chover o dia todo, passa a noite chovendo. Segunda-feira 10 até 20, muito nuviado e pouco sol. Só escuta essa de terça-feira, terça-feira da outra semana 7 até 15, sol, nuvens e poderá chover a qualquer hora. Vai ter a noite toda a chuva e essa chuva vai se estendendo até quarta, até quinta, até sexta, até no outro sábado. Então na terça-feira 7 até 15, sol, nuvens e poderá chover a qualquer hora, né? Na quarta-feira 11 até 17, muito nublado com chuva e a qualquer momento do dia também. Então as nuvens vêm e vão, né? Isso vai até no final da outra semana. Essa semana que vem começa no domingo, essa lembrança, até no outro final de semana. Então hoje 3 até 14, amanhã 4 até 16, sexta 3 até 17 graus, sábado 4 até 20 graus, domingo 9 até 19 graus. Na outra segunda 10 até 20, na outra terça 7 até 15 e na outra quarta 11 até 17. Esses são os frios da semana de quarta até quarta, né? Esse é o Manuel da Paz aí, olha aí teu videozinho assim, isso tá muito frio, né? O gauchinho, o pilotinho, né? Aí se agasalhando também, né? Muito frio, né? Manuel da Paz lá de Balneário Camboriú está conosco, tá na escuta, tá curtindo as bandinhas. Tô rodando agora pra vocês, México Brás, México as cobras, México Brás, cobra...

17 horas 56 minutos, 4 minutos para 6. Vamos lá, gente, vamos participar, vamos mandar seu recadinho, que eu mando um abraço aí para vocês. Quero mandar um abraço, lá pro seu Cilídio e a dona Marli. Seu Cilídio tá dizendo, boa tarde, Lauri. Temo na escuta, eu e a Marli, olhando o jogo da Copa, um final de tarde, abençoado a todos. Manda um alô pra Karine e a todos da família Enns, que também pro seu Wilson Obits e família, e também pra ti e família. Obrigado, Cilídio. Obrigado, Marli. Um grande abraço. Seu Cilírio, que é pau pra toda obra, e sempre mexendo uma outra coisa no pavilhão, quando ele precisa de ajuda, ele me dá um grito e eu já tô lá com ele, a gente fazendo juntas as coisas aí, concertos, algumas restaurações e assim por diante aí na igreja, então sempre é bom. A gente ajudando a igreja, Deus sempre ajuda em dobro. Obrigado, Cilírio, um grande abraço, tô rodando pra vocês, Valsa dos Bons Tempo musical Esperança.

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18h10, 6h10, Rádio Nova Era e o programa Bandinhas em Destaque. A música não para! Zé Japonês ligado conosco aí, muito frio, né, seu Zé? Muito frio, verdade. Aí se a gente tá num trabalho, a gente esquenta e faz circular o sangue e o corpo esquenta. É muito bom, né, ter um trabalhozinho, seja lá o que for. A gente estando em algum, até um exercício aquece a pessoa, né? E eu sei que quando eu servi o exército em 1982, né, daí lá a gente tomava banho quase que sempre no frio, água gelada, né, porque a gente tava em movimento, fazia aquelas curidas, né, e pagava isso, pagava aquilo lá e né, o corpo mantinha-se quente e a gente ia direto pro banho frio. E mas é aquecendo o corpo, mas assim, só que o nosso tempo, né, passou quase, né, seu Zé, né? Abraço aí, dona Florinda, ótimo final de quarta-feira pra vocês. E o Zé Japonês pediu essa homenagem à capela. Eu adoro essa música aí, nossos amigos Brambila, o amigo Tony aí que fizeram essa música. Amigo, seu Romildo, a família Brambila aí, vão fazer mais música de bandinhas aí pra nós, todas elas são bonitas de vocês.

0: Maurinho, quero duas músicas, fica à tua disposição. Escolhe as músicas.
1: Sim.
0: Depois da temperatura, o tempo é nóis até quarta-feira. Deus te acompanha, acompanha a tua família e eu. E a minha família também. Que Deus abençoe nós todos.
1: Verdade.
0: Obrigado,
1: amém.
0: Um abraço e até.
2: 29, sim.
1: Obrigado, obrigado, dona Zelinda. Abraços aí a toda a sua família, a todas as suas amigas aí. Uma ótima final de quarta-feira para vocês. Toronando para vocês, os Montanari dançando em Ijuí.

0: 18 horas e 20 minutos, 6 horas e 20 minutos. Daqui a pouquinho já tô indo, depois vai ter o jogo da seleção e eu gosto de assistir futebol, eu adoro assistir futebol, né? Então, depois vai ter o Brasil jogando às 19 horas e já vou estar em casa, né? Você quer mandar, aproveitar, mandar seus recadinhos, já pode ir mandando, faça que nem a dona Dina Cira aí. Boa tarde, amiga!
1: Já, seu Laurito, tudo bem?
0: Minha tudo.
1: Dona Vale, tá bem?
0: Tá.
1: Dá
0: bem.
1: Um abraço nela quando o senhor chegar em casa.
0: Sim.
1: Pois é, o senhor falando

0: aí, ó, das festividades de São João. Hoje em dia não tem mais isso, né, seu Valdo? Antigamente no interior, eu morava no interior de Vicente Dutra, né? A gente, um mês antes, já começava a cortar árvore para secar, né? E era na comunidade da igreja que a gente fazia. E lá não tinha luz, né? Então a mulherada fazia o cuca e coisa errada de São João, assim, né? E
1: Sim.
0: daí botava fogo lá, tinha uma hora que eles botavam fogo naquela caieira. Aí caieira de lenha, seu Lauri. Aquela fogueira bem feita assim, sabe? Que nem uma cunheira de casa, assim,
1: Sim, assim,
0: vão
1: nós
0: botando e vão
1: fazia
0: botando.
1: também.
0: Tá? Aquilo era muito lindo. E soltava o balão na escuridão. E daí quando clareava aquela fogueira, meu Deus do céu, era quentão, assim, fraquinho, né? Pra ninguém tá bêbado. E aquele pessoal tudo pobre, que na colônia, né, seu Ari? Era muito divertido. Eu sei que um dos meus irmãos passava dentro do fogo e disse que não queimava o pé. Eu não tive coragem. Era festa daquele tempo, seu Ari. Festa. Uma festa boa, assim, de nada se beber, age, coisa arada, né? E o povo se reunia, os jovens se reuniam. Depois, quando chegava o dia de São Pedro, nós tínhamos um senhor lá, que o nome dele era Pedro, e era bem velhinho. Então, a gente já se combinava, assim, escondido dele, né? E a dona da casa fazia cuca. Naquele tempo, apanhava muito caixa de banana, servia a mesa, ali, muito bonito, sabe?
1: É
0: E
1: bonita
0: daí, o gaiteiro
1: essas.
0: era gaiteiro. Que tocava muita música, um tocava violão, tocava gaita, e o pessoal dançando. À noite sim, eu ia dançando e comendo. Tudo assim, ó, aqueles lampião de. Eu não sei dizer pro senhor como é que se chama aquele
1: Lampião e
0: lampião, aquele
1: querosene,
0: cilindro de
1: né?
0: roda, né?
1: Sim.
0: Ah, pendurado para clarear. Tudo com modo, educação, jovem, né? Ah, nada dessas danças que tem agora, né? Ah, eu quero feliz, eu quero fazer os para as crianças aqui, como era divertido lá. Meu Deus do céu. Hoje em dia não tem nada disso, né? Se vão lá, já vão com os cornos cheios de cachaça e tudo, né? Então, passo aí um abração
1: Tá
0: e
1: certo,
0: tá com uma
1: obrigado,
0: música aí
1: dona
0: para nossa
1: Dina
0: turma, né?
1: Cir.
0: É, pessoal, tão um pouco de frio, nem quero ligar o telefone hoje, né? Então.
1: Tá certo, obrigado, dona Dina Cir. É lindo esses contos de antigamente, né? Eu sei que a gente fazia no pátio do colégio, né? O colégio, a professora cedia o colégio, daí depois da fogueira fazia aquela reunião dançante entre jovens e casados junto aí. E a música daí, às vezes não tinha gaiteiro, nós rodava a música com toca-disco mesmo, né? Daí quase sempre toca-disco era o meu controle, eu que controlava as músicas, né? E para deixar o pessoal animado, era bonito isso aí. É bom relembrar isso aí, dona Dina Cir, muito lindo mesmo. Só que hoje em dia daí o pessoal nem tá mais aí muito para as coisas, né? Mudou muito. Tem essas festas juninas bonitas, né? Comer pinhão, comer pipoca e um monte de coisa. As crianças da creche se enfeitar, né? Hoje nossos netinhos foi um mais bonito que o outro, todo mudado, modificado, né? Com caipirinha, né? Os pequenininhos, coisinhas mais lindas. Abraços aí para a senhora dona Dina Cir, tô rodando. Recordar e Viver é o nome da música com o conjunto Krieger e seu conjunto.

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18h30, logo tô indo embora. Querem participar? Vamos lá, gente. Quero mandar essa próxima música lá pro tio Valdo e a dona Dalia, lá em Tio Hugo, município de Tio Hugo. Ô, tio Valdo, muito frio aí, muito frio, né? Sentado ao redor do fogão, né? Isso é coisa boa. Aí tomar um chimarrão da esquenta, né? Quem sabe comer um pinhãozinho, né? Uma pipoca, né, que seja, né, pra curtir o 24 de junho, dia de São João. Falando antes em fogueira, não é tão fácil mesmo fazer uma fogueira, né, dona Dinacir, que antigamente tinha muito mato, a gente derrubava qualquer pau que a gente achava, qualquer árvore que a gente achava, podia derrubar. Hoje já tem que pensar qual é que eu posso, qual é que tem direito de derrubar e qual é que eu não tenho direito, que eu não posso, que eu tenho que preservar, né? Antigamente tinha muita mata e o pessoal foi destruindo, né? As terras ficando fracas, agora os granjeiros virando tudo, né? Virando as restas das matas aí, enterrando mata para esconder e assim por diante, né? Não dá para queimar, só imagina só um eucalipto, né? Eucalipto, alguma coisa ali que a gente pode queimar. Daí é por moda disso que é até proibido de fazer várias fogueiras, muitas fogueiras, né? Mas então a próxima música lá pro tio Valdo e a dona Dalia, super banda Op.

18h35, tá rodando pra vocês na música dobrado Parafuso com Recordando o Passado. 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Música.

E o seu Celinho e a dona Mali já me mostraram a foto aí, chimarrão com pipoca, pipoca com chocolate ou melado, parece que mais pra chocolate, né? Coisa boa, né? Eu adoro isso. Obrigado aí, Celinho, por mandar essa foto bonita aí pra nós aí. Tá rodando, dobrado, multidão musical, Os Montanari.

E eu com essa música também vou me despedindo, né? Só dizer a temperatura ainda, quanto que vai estar. 3 a 14 foi hoje, amanhã 4 até 16 graus, amanhã, sexta 3 até 17, sábado 4 até 20, domingo 9 até 19 graus, segunda 10 até 20, na outra terça 7 até 15 e na outra quarta 11 até 17. E domingo já começa com chuva, vai até no outro domingo, às vezes um dia passa quase que sem nada, mas é lambuzada a semana toda da outra semana. Tchau, tchau, minha gente querida, obrigado por estar na sintonia conosco, mesmo você tendo participado no programa e não ou não tendo, vai aquela ótima final de quarta-feira, 24, São João, 24 de junho, e uma ótima noite a todos. Tchau, tchau, boa noite, eu fui, Deus fica com todos, abençoe a todos.

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1: Está no ar a Voz do Brasil. As notícias do governo federal que movimentaram o país no dia de hoje.
2: Olá, boa noite.
0: Boa noite para você que nos acompanha em todo o país.
2: Quarta-feira, 24 de junho de 2026.
0: Vamos ao destaque do dia, emprego.
2: Dados do Ministério do Trabalho apontam que em fevereiro o Brasil ultrapassou a marca de 62 milhões de empregos formais ativos.
0: O número representa mais de 2 milhões de postos de trabalho com carteira assinada a mais que no mesmo mês do ano passado.
2: Participação feminina no mercado de trabalho cresceu 4,74%. Pablo Mundim.
3: Entre os jovens de 18 a 24 anos, o aumento foi ainda mais expressivo, quase 19% em relação ao mesmo mês do ano anterior.
0: E ainda, recorde no turismo doméstico.
2: De janeiro a maio desse ano, o número de passageiros voando dentro do país chegou a 42 milhões, um recorde. Graziela Mendonça.
4: O número de passageiros internacionais voando no Brasil também aumentou no período de janeiro a maio. Foram 12 milhões e 800 mil estrangeiros viajando aqui no país, 10% a mais que o registrado no mesmo período do ano passado.
0: Você vai ouvir também saúde.
2: O programa Agora Tem Especialistas vai levar atendimento médico a indígenas em comunidades de difícil acesso.
0: E profissionais do SUS vão ensinar pais e cuidadores a estimularem o desenvolvimento de crianças de até 6 anos. Cleide Lopes.
5: A ideia é fortalecer o vínculo familiar, contribuindo assim para o desenvolvimento saudável das crianças.
2: Hoje na apresentação da Voz do Brasil, Mariana Jungmann e Luciano Seixas.
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2: O mercado de trabalho brasileiro continua em expansão.
0: Em fevereiro, o crescimento foi de 3,6% em relação ao mesmo mês de 2025.
2: Os dados revelam ainda um crescimento na participação feminina. Mais da metade das vagas criadas no mês foram ocupadas por mulheres.
0: Os números são da RAIS, a Relação Anual de Informações Sociais do Ministério do Trabalho e Emprego, que agora passa a ser divulgada mensalmente.
2: Os dados complementam as informações do Cadastro Geral de Empregados e Desempregados. O Caged.
3: O mercado de trabalho brasileiro segue em expansão. Dados divulgados nesta quarta-feira da Relação Anual de Informações Sociais, a RAIS mensalizada, que complementam as informações do novo Caged, mostram crescimento na geração de empregos. O país alcançou em fevereiro deste ano a marca de 62 milhões e 200 mil vínculos formais ativos entre trabalhadores da iniciativa privada e do serviço público. O número representa crescimento de 2 milhões e 170 mil empregos formais na comparação com fevereiro do ano passado. O avanço foi registrado em todas as regiões do país, com destaque para o Norte e o Nordeste. Os dados também mostram crescimento da participação feminina no mercado formal, que chegou a quase 29 milhões de vínculos, como destaca o ministro do Trabalho e Emprego, Luiz Marinho.
6: Ampliando a parcela de mulheres do mercado formal, ou seja, enquanto cresceu mulher 1 milhão 990, homens cresceu 879 mil novos vínculos, um crescimento de 2,7 para homens e 4,7 para mulheres. As mulheres ocupam mais o mercado de trabalho. Mas ainda há espaço aqui para crescer. Aumento de creche, por exemplo, os municípios favorece para que as mulheres ocupem mais posições no mercado de trabalho.
3: Entre os jovens de 18 a 24 anos, o aumento foi ainda mais expressivo, quase 19% em relação ao mesmo mês do ano anterior. Os números também apontam avanço na inclusão de diferentes grupos sociais. Os maiores crescimentos proporcionais foram registrados entre trabalhadores indígenas, pretos e pardos, demonstrando uma ampliação do acesso ao emprego formal no país. Reportagem Pablo Mundim.
0: O brasileiro está viajando mais pelo país.
2: Pela primeira vez na história, o número de passageiros domésticos passou de 42 milhões, um recorde.
0: O turismo de negócios também está crescendo e teve faturamento histórico de 6 bilhões de reais.
4: A analista corporativa Verônica Brito mora em Brasília e costuma viajar bastante pelo Brasil. Do ano passado para cá, já foram 9 viagens para diferentes roteiros, mas ela tem um destino preferido.
7: Eu costumo viajar mais pelo Nordeste. Minha preferência é pelas praias e para mim as praias do Nordeste são as melhores. A comida, a receptividade, as pessoas do Nordeste são calorosas, né?
4: E como Verônica, cada vez mais brasileiros decidem viajar dentro do país. Foram 42 milhões de passageiros voando de norte a sul entre janeiro e maio deste ano. Um recorde no volume de passageiros domésticos, segundo o Ministério do Turismo. O número é 6% maior que os 39 milhões e 800 mil passageiros registrados no mesmo período do ano passado. Analisando somente o mês de maio, o volume também foi recorde, com 8 milhões e 300 mil passageiros domésticos, a maior movimentação para o mês da série histórica. O ministro do Turismo, Gustavo Feliciano, disse que os bons resultados do setor têm movimentado a economia do país.
8: Estamos registrando recordes atrás de recordes. Graças ao desenvolvimento do Brasil e às políticas adotadas pelo governo federal, estamos conseguindo manter os bons resultados. Isso tudo reflete na geração de emprego e renda para a população. Estamos com o maior saldo de empregos da história no setor do turismo, com mais de 2,4 milhões de empregos com carteira assinada. Continuaremos trabalhando para promover ainda mais o turismo interno e também a atração de turistas estrangeiros, gerando dignidade para a nossa população.
4: O número de passageiros internacionais voando no Brasil também aumentou no período de janeiro a maio. Foram 12 milhões e 800 mil estrangeiros viajando aqui no país, 10% a mais que o registrado no mesmo período do ano passado. Outro resultado positivo foi observado no turismo corporativo, que envolve eventos empresariais e negócios. Entre janeiro e maio, o faturamento nesse segmento foi recorde, 6 bilhões de reais, maior valor da série histórica iniciada em 2022. Reportagem Graziela Mendonça.
2: Um novo aporte de 140 bilhões de reais foi anunciado esta semana para a Nova Indústria Brasil, a política de modernização industrial do governo federal.
0: Os recursos vão ser direcionados para as 6 missões que fazem parte dessa política. São elas: agroindústria, saúde, infraestrutura, transformação digital, bioeconomia e tecnologias para a soberania e defesa nacionais.
2: Lançada em 2024, a NIB tem como objetivo impulsionar a indústria nacional até 2030. A partir da modernização do parque industrial e da adaptação às novas tecnologias.
0: A NIB também tem como meta aumentar a exportação de produtos brasileiros utilizando práticas de produção sustentáveis e menos poluentes.
2: Hoje, durante o programa Bom Dia Ministro, o titular do Ministério do Desenvolvimento, Indústria, Comércio e Serviços, Márcio Elias Rosa, afirmou que o investimento no setor contribui para o desenvolvimento social do país.
9: Quer promover, desde inovação, sobretudo inovação, a incorporação de novas tecnologias, promover a transição digital, né, para que nós tenhamos a chamada indústria 4.0, como também aumentar a nossa capacidade exportadora, para que o Brasil possa estar na cena internacional, não apenas com commodities, o que é muito bom e funciona muito bem, mas também com produtos com valor agregado. Não há desenvolvimento social se não tiver desenvolvimento econômico. É preciso que um esteja ligado ao outro.
0: E ainda falando de desenvolvimento, taxistas e motoristas de aplicativos que tiveram o cadastro aprovado pelo programa Move Brasil já podem procurar as concessionárias de automóveis indicadas para financiar novos veículos.
2: A linha de crédito de até 30 bilhões de reais é voltada para a renovação da frota desses profissionais.
0: O Move Brasil garante juros mais baixos, prazo de financiamento de até 72 meses e mais 6 meses de carência.
2: E abrange também compra de equipamentos de segurança, no caso das mulheres.
0: Podem participar profissionais com pelo menos 12 meses de atuação que tenham realizado, no mínimo, 100 corridas e também taxistas registrados.
2: Os interessados em aderir ao programa podem realizar o cadastro na página gov.br/movebrasil.
0: saúde para a população indígena.
2: O programa agora tem especialistas do Ministério da Saúde e espera realizar mais de 13 mil atendimentos até o fim de junho em territórios do Ceará, Pernambuco, Amapá e Pará.
0: A iniciativa leva consultas, exames e cirurgias para áreas de difícil acesso, garantindo assistência médica diretamente para as comunidades.
2: Somente nos mutirões oftalmológicos, a expectativa é realizar cerca de 1.600 consultas especializadas, 8 mil exames e mais de 340 cirurgias.
10: A indígena Creuza Nunes, do Amapá, aprovou o atendimento oferecido pelos profissionais do Sistema Único de Saúde no mutirão realizado na comunidade.
11: Gostei muito que eles vieram, eles fizeram tudo as consultas, conversaram bem com a gente. Todos os indígenas que queriam fazer consulta, ultrassom, todo tipo de exames fizeram aqui.
10: Até o final de junho, indígenas de territórios localizados no Ceará, Pernambuco, Amapá e Pará vão receber cuidados médicos por meio do programa Agora Tem Especialistas. A expectativa é de que sejam realizados mais de 13 mil atendimentos, entre consultas, exames e procedimentos. A secretária de Saúde Indígena do Ministério da Saúde, Lucinha Tremembé, destacou os serviços oferecidos.
12: Nossa meta é superar 15 mil procedimentos, ofertando consultas, exames, avaliações cirúrgicas e procedimentos especializados. Também estamos levando equipes especializadas para regiões de difícil acesso, incluindo a terra indígena Tumucumaque e a terra indígena Zoé.
10: A enfermeira Raquel Lira Pinheiro, coordenadora da Casa de Apoio à Saúde Indígena do Amapá, afirma que ficou surpresa com a procura por atendimentos durante o mutirão.
13: Nunca tivemos uma ação com tanta procura, né, com tanto número de atendimentos e com tantas altas, né, dos indígenas para seus territórios. No segundo dia, nós já tivemos um número muito elevado, com esses indígenas voltando para o seu território, com essas demandas reprimidas sanadas.
10: Desde o início da estratégia, em agosto de 2025, já foram realizados 14 mutirões em diferentes regiões do país, contemplando territórios do Alto Rio Solimões, Médio Rio Solimões, Vale do Javari, Chavante, Yanomami e Ecauana, Alto Rio Negro, Guamá Tocantins, Altamira e Rio Tapajós. Em 2025, foram registrados mais de 9.500 procedimentos especializados. Em 2026, o número já ultrapassa 17 mil atendimentos, entre consultas, exames e procedimentos. Reportagem Luana Karen.
0: E pais e responsáveis por crianças de até 4 anos devem ficar atentos ao calendário de vacinação.
2: O Ministério da Saúde incluiu hoje uma segunda dose de reforço contra a poliomielite para ampliar a proteção contra a paralisia infantil.
0: A segunda dose é recomendada para crianças que já completaram o esquema primário e receberam o primeiro reforço.
2: Com a atualização, o esquema completo passa a ter 5 doses. A vacina está disponível gratuitamente em todas as unidades básicas de saúde do país.
0: O Brasil não registra casos do vírus desde 1989. Com o reforço, o Ministério da Saúde espera prolongar o tempo de imunidade e garantir a erradicação da doença.
2: Para mais informações, acesse saude.gov.br ou procure a unidade de saúde mais próxima.
0: E para estimular ainda mais o desenvolvimento saudável das crianças, profissionais do SUS estão recebendo uma capacitação especial.
2: Eles estão sendo formados para ensinar os pais e responsáveis a estimular os filhos na primeira infância.
0: A ideia é que eles estejam aptos a oferecer orientações sobre brincadeiras, jogos e estímulos que ajudem a fortalecer o vínculo familiar.
5: Mais de 2.500 profissionais do Sistema Único de Saúde já estão preparados para apoiar o desenvolvimento infantil da atenção primária. Eles foram capacitados na abordagem Cuidados para o Desenvolvimento da Criança, que tem como meta habilitar os profissionais a desenvolver atividades com cuidadores para fortalecer o vínculo com crianças e, assim, promover o desenvolvimento nos primeiros anos de vida. A enfermeira Sheila Los Vernest foi uma das profissionais capacitadas. Ela trabalha em uma unidade básica de saúde em Ponta Grossa, no Rio Grande do Sul. Ela fala sobre como essa capacitação tem ajudado no atendimento mais humanizado às crianças.
14: Eu consigo sim ver pelos meus atendimentos antes do curso e depois do curso, como eu consegui dar muito mais informação, e parece que até o vínculo com essas mães melhoraram muito, sim. Eu sempre procurei ser mais acolhedora, assim, tudo, mas acho que algumas ideias, incentivar mais essas mães, assim, era meio muito técnico. E depois, assim, no curso, assim, me abriu um leque de mais possibilidades, de ideias, situações simples, como ensinar a brincar da criança, incentivar a brincar, como isso ajuda no desenvolvimento dessa criança, né, no futuro.
5: O curso qualifica profissionais de saúde que atuam no cuidado às crianças e famílias. A formação habilita equipes das unidades básicas de saúde para orientar famílias sobre brincadeiras e estímulos às crianças nos primeiros anos de vida. A ideia é fortalecer o vínculo familiar, contribuindo assim para o desenvolvimento saudável das crianças. Como explica a Coordenadora Geral de Atenção à Saúde das Crianças, Adolescentes e Jovens do Ministério da Saúde, Sônia Venâncio.
15: A gente sabe que o desenvolvimento ele é fortemente influenciado por essas interações nos primeiros anos de vida. Essas interações elas são responsáveis pelo desenvolvimento do cérebro, pelo estabelecimento das sinapses, né, no cérebro. E quanto mais então, né, o cuidador pratica atividades muito simples, como por exemplo, conversar de vida. Essas interações, elas são responsáveis pelo desenvolvimento do cérebro, pelo estabelecimento das sinapses, né, no cérebro. E quanto mais então, né, o cuidador

0: A apresentação é oferecida na modalidade online com carga horária de 30 horas e está disponível no site unasus.gov.br. Reportagem Cleide Lopes.
1: O ministro da Saúde, Alexandre Padilha, inaugurou hoje em Cubatão, São Paulo, a 10ª unidade móvel de saúde do programa Agora Tem Especialistas, Caminhoneiro e Caminhoneira.
2: A iniciativa leva serviços do SUS diretamente a pontos de parada e descanso nas estradas.
1: A estrutura oferece consultas médicas e de enfermagem, vacinação, testes rápidos, exames laboratoriais básicos, eletrocardiograma e teleconsultas.
2: O ministro Alexandre Padilha destacou que as unidades móveis de saúde como esta ajudam os caminhoneiros a fazerem um acompanhamento de saúde que eles não costumam fazer em suas cidades de origem.
3: A gente tem quase 400 mil caminhoneiros cadastrados nas unidades básicas de saúde de origem, pelas equipes de saúde da família, mas de cada 10, 4 nunca sequer foram uma vez nas unidades básicas de saúde de origem. Então a gente está aproveitando que no meio do trabalho, nesse momento de descanso, faz a vacinação, faz os exames, está vendo muita gente que estava com a medicação incorreta, então ajusta a medicação para doenças crônicas, como hipertensão, diabetes, problemas relacionados à obesidade, muitos problemas no campo da saúde mental.
1: Na tarde de hoje, o ministro também lançou a Política Nacional de Atenção Integral à Saúde da População em Situação de Rua.
2: Ela também prevê a criação de unidades móveis de rua.
1: Serão 400 veículos que ampliarão a capacidade de atuação nas cidades e devem contemplar todas as equipes cofinanciadas pelo Ministério da Saúde.
2: 300 milhões de reais para estimular o desenvolvimento científico e a inovação no Brasil.
1: Está aberta mais uma chamada universal do CNPq, que tem o objetivo de apoiar pesquisas em todas as áreas do conhecimento.
2: As inscrições vão até 3 de agosto.
4: Na Universidade de Brasília, o professor Fábio Pitella lidera uma equipe de pesquisadores em busca de novas formas de tratamento contra o câncer. A pesquisa consiste em editar o genoma de células cancerígenas para bloquear o avanço da doença. O trabalho da equipe foi contemplado por um edital do CNPq de 2024, que destinou cerca de R$140 mil para a pesquisa. O professor explica que o dinheiro é essencial para a continuidade do trabalho.
5: As pesquisas são relativamente caras, nós usamos insumos que não são tão triviais, então sem o fomento do CNPq é praticamente impossível a gente conduzir uma pesquisa dentro de uma instituição pública. O edital universal, ele nos ajuda a manter o laboratório funcionando, mas também a formar pessoas e capacitar recursos humanos, né?
4: Agora, em 2026, uma nova chance está disponível para pesquisadores que buscam apoio financeiro para seus trabalhos. A chamada universal deste ano vai investir R$300 milhões em inovação científica. Este é o terceiro edital lançado nos últimos 4 anos. De acordo com o presidente do CNPq, Conselho Nacional de Desenvolvimento Científico e Tecnológico, Olival Freire, a iniciativa garante previsibilidade para as pesquisas.
6: Elas têm que ser como desfile de escola de samba, jogo de Copa do Mundo. Você tem que saber que ela vai acontecer em qual época do ano, porque a ciência é uma atividade que depende de previsibilidade. Você tem que preparar projetos de pesquisa, você tem que mobilizar colegas, mobilizar alunos.
4: A chamada é dividida em 3 grupos. Faixa A, voltada para jovens doutores com projetos de até 24 meses. Faixa B, destinada a pesquisadores com vínculo formal na instituição de pesquisa e projetos de até 36 meses. E faixa C, que compreende pesquisadores mais experientes, com equipes maiores e cooperação entre instituições. Pelo menos R$90 milhões serão destinados para fomentar projetos desenvolvidos nas regiões Norte, Nordeste ou Centro-Oeste. As inscrições vão até 3 de agosto e o edital completo está disponível em gov.br/CNPq. Reportagem Graziele Bezerra.
1: Também esta semana foram anunciados outros 300 milhões de reais pelo Ministério da Ciência, Tecnologia e Inovação para iniciativas de popularização da ciência no país.
2: Nesse caso, os recursos serão destinados a apoiar projetos como Olimpíadas Científicas, Feiras de Ciências e programas de formação de jovens cientistas.
1: O programa também contempla investimentos

0: Tem museus, centros de ciência, planetários e outras estruturas dedicadas à difusão do conhecimento científico.
1: A Prova Nacional Docente foi criada pelo Ministério da Educação para apoiar a seleção de professores da educação básica pública em todo o país.
0: Ela testa se os candidatos possuem as competências essenciais para a docência.
1: Os resultados de cada exame têm validade de 3 anos e podem ser utilizados em múltiplos processos seletivos ao longo desse período.
0: Além disso, a prova também corresponde à avaliação teórica do ENAD, o Exame Nacional de Desempenho de Estudantes para os cursos de licenciatura.
1: No ano passado, mais de 500 mil professores alcançaram o padrão de proficiência na prova. E esse ano, as inscrições para ela já estão abertas.
2: O Ministério da Educação abriu as inscrições para a Prova Nacional Docente, a PND. Os professores interessados têm até o dia 3 de julho para se inscrever no exame por meio do endereço pnd.inep.gov.br. Os participantes que tiveram o pedido de isenção da taxa de inscrição aprovado devem acompanhar as próximas etapas do cronograma e efetivar a inscrição dentro do prazo estabelecido. Já aqueles que tiveram a solicitação negada precisam pagar a taxa de R$ 85. A PND vai ser aplicada no dia 20 de setembro. O resultado final está previsto para ser divulgado no dia 15 de dezembro. O ministro da Educação, Leonardo Barchini, destacou que a prova é uma grande oportunidade para os professores do país.
3: Mais de 2 mil redes vão utilizar a sua nota. A nota da prova que você faz hoje vale para os 3 anos seguintes. No ano passado, mais de 10 mil professores ingressaram, ou na rede estadual, ou na rede municipal, com a nota da PND.
2: A Prova Nacional Docente faz parte do programa Mais Professores para o Brasil, que reúne ações de reconhecimento e qualificação do magistério da educação básica e de incentivo à docência no país. Neste ano, a PND registrou adesão de 2.031 entes federativos. O número representa a participação de 96% das capitais e de 85% dos estados brasileiros, um crescimento superior a 30% em relação a 2025. Para mais informações, acesse as redes sociais do Ministério da Educação ou portalgov.br/MEC. Reportagem, Júlio César de Oliveira.
0: E essas foram as notícias do Governo do Brasil.
1: Uma realização da Secretaria de Comunicação Social da Presidência da República.
0: Com produção da empresa Brasil de Comunicação.
1: Fique agora com o Minuto do TCU. Em seguida, as notícias do Poder Judiciário e do Congresso Nacional. Boa noite.
0: Boa noite para você. Até amanhã.
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6: O Tribunal de Contas da União avaliou o Compromisso Nacional Criança Alfabetizada, programa do governo federal voltado a garantir a alfabetização de todas as crianças até o segundo ano do ensino fundamental. A auditoria teve foco na formação continuada de professores, coordenadores pedagógicos, diretores e outros profissionais da educação. O programa prevê apoio técnico e financeiro a estados e municípios, além do acompanhamento dos resultados. A fiscalização apontou avanços na política, mas identificou desafios que podem comprometer o alcance das metas. Um exemplo é a dificuldade de coordenação entre estados e municípios. O tribunal também destacou que o monitoramento das ações é frágil e determinou ao Ministério da Educação que crie plano de ação para corrigir os erros. Saiba mais em tcu.gov.br.
5: 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Você vai ouvir agora notícias do Poder Judiciário.
7: STF valida a criação de feriado de Corpus Christi no estado do Rio de Janeiro.
8: CNJ aprova novas regras para o sepultamento de corpos não identificados e para a emissão das certidões de óbito.
7: Empresa de segurança deve incluir todos os cargos no cálculo de cota de aprendiz.
8: Boa noite, eu sou Marcela Luiz.
7: E eu sou Walter Lima.
8: Supremo Tribunal Federal mantém validade de lei do Rio de Janeiro que transformou o dia de Corpus Christi em feriado estadual.
7: A decisão unânime foi tomada em sessão plenária virtual. Marcelo Della Libera.
9: A ação foi apresentada pela Confederação Nacional do Comércio de Bens, Serviços e Turismo, a CNC, que alegava invasão da competência privativa da União para legislar sobre direito do trabalho. Mas a relatora do caso no Supremo Tribunal Federal, ministra Carmen Lúcia, entendeu que a lei estadual questionada protege um patrimônio cultural e material, sendo de competência legislativa concorrente da União, dos estados e dos municípios, conforme prevê a Constituição Federal. Ainda segundo a ministra, o processo destaca que a celebração de Corpus Christi em diversos municípios fluminenses assume característica de festividade popular, com eventos musicais, feiras e atividades que movimentam significativamente a economia local e o turismo.
8: Conselho Nacional de Justiça aprova novas regras para o sepultamento de corpos não identificados e para a emissão das certidões de óbito.
7: A medida fortalece a busca por desaparecidos e evita a perda de informações importantes para as famílias. Judite Aragão.
10: Pela resolução, o enterro e o registro de óbito só poderão ser autorizados após a apresentação de um laudo da Polícia Científica que comprove a coleta de dados biométricos e biológicos necessários para uma futura identificação. A norma também prevê a integração de informações entre os cadastros nacionais de corpos não identificados e de pessoas desaparecidas.
8: STJ admite recurso extraordinário sobre relativização da vulnerabilidade de vítima de estupro menor de 14 anos de idade.
7: O pedido de admissibilidade foi feito pelo Ministério Público de Santa Catarina. Fátima Uchoa.
11: Um acórdão da sexta turma do STJ, questionado pelo MP, considerou por maioria dos votos que o relacionamento amoroso entre o réu e a vítima e o aval dos responsáveis por ela afastariam de forma excepcional a aplicação da súmula 593 do STJ e da previsão legal sobre estupro de vulnerável. O ministro Luiz Felipe Salomão lembrou que o STF tem jurisprudência pacífica no mesmo sentido do entendimento firmado pelo STJ, reconhecendo que é absoluta a presunção de violência nos crimes de estupro contra menor de 14 anos, sendo irrelevante o eventual consentimento da vítima. Para Salomão, ficou nítida a divergência do acórdão. Assim, admitiu o recurso extraordinário e determinou a remessa dos autos à Suprema Corte.
8: O número de vagas de aprendiz deve considerar todos os cargos de uma empresa.
7: A CLT determina um número equivalente a 5% dos postos de trabalho. Marla Lacerda.
12: Uma empresa de segurança foi condenada a pagar uma indenização de R$50 mil porque excluiu o cargo de vigilante do cálculo de vagas para aprendizes. A seguradora possuía mais de 2.700 empregados e apenas 4 aprendizes. Para os ministros do TST, o fato da atividade de vigilante ser considerada de risco, exigir idade mínima de 21 anos e porte de arma, não dispensa a inclusão do posto de trabalho nos cálculos para definir a cota. Isso porque a função também exige período de experiência para conseguir vaga no mercado de trabalho.
8: Justiça condena mais 6 envolvidos em esquema de tráfico internacional de drogas no Porto de Salvador, na Bahia.
7: A ação foi proposta pelo Ministério Público Federal. Vanessa Pereira.
13: Segundo a denúncia, o grupo criminoso inseria cocaína em containers de cargas lícitas com destino à Europa, especialmente para Holanda, Bélgica e Espanha, utilizando a estrutura portuária de Salvador, na Bahia. Os réus foram condenados pelos crimes de tráfico internacional de drogas, organização criminosa, associação para o tráfico, lavagem de dinheiro e falsificação de documento público.
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8: Uma boa noite.
7: E até amanhã.
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14: Eu sou Paula Groba.
15: E eu sou Humberto Pinheiro.
14: E estes são os destaques de hoje do Jornal do Senado, que começa agora.
15: A ação policial poderá ser mais rápida em casos de abuso infantil na internet.
16: Avança projeto que garante no SUS exames para detectar risco hereditário de câncer de mama.
15: Senador comemora a decisão do STF que derruba a idade mínima na aposentadoria especial.
16: Boa noite.
15: Boa noite.
16: Na internet, um crime pode acontecer em segundos. Para acelerar o resgate de vítimas e a identificação de criminosos, avançou no Senado um projeto que autoriza a chamada ronda virtual.
15: A ideia é agilizar o acesso da polícia a dados de suspeitos na internet sem a necessidade de autorização judicial em situações de urgência. O repórter Bruno Lourenço traz os detalhes.
17: O projeto de lei legaliza expressamente a chamada ronda virtual, varredura policial automatizada em ambientes digitais para coletar arquivos de abuso. Outra inovação é que em casos de transmissão ao vivo, o risco iminente à vida da vítima, as autoridades policiais poderão requisitar dados cadastrais e de conexão diretamente aos provedores de internet e aplicativos, sem a necessidade de esperar por uma ordem judicial prévia, como explicou a relatora, senadora Damares Alves, do Republicanos do Distrito Federal.
18: Nós vamos dar com esse projeto poder aos policiais de retirar imediatamente essa live do ar. Nós vamos dar poder com esse projeto que o agente policial, o delegado, imediatamente haja na hora de identificar uma imagem no mundo online de abuso de violência sexual contra criança e adolescente.
17: O projeto cria ainda o crime de simulação de abuso por meio de inteligência artificial, punindo de 3 a 5 anos de reclusão quem criar imagens ou deepfakes realistas usando o rosto ou a voz de menores.
16: A violência contra crianças e adolescentes segue sendo um dos maiores desafios do país. Só nos primeiros meses de 2026, mais de 115 mil denúncias foram registradas, a maioria dentro da própria casa das vítimas.
15: O tema foi debatido em audiência pública no Senado. Repórter Lana Dias.
19: Os participantes citaram desafios como orçamento insuficiente e dificuldade de acompanhamento da vítima após o crime. Para a presidente da comissão, senadora Damares Alves, do Republicanos do Distrito Federal, o investimento em ações voltadas à proteção desse público é escasso.
18: Quando a gente pega o orçamento da União, a gente pega LDO dos estados e dos municípios e a gente procura a criança no orçamento de forma absoluta, a gente não encontra.
19: O Plano Nacional foi criado com o objetivo de desenvolver ações em eixos como prevenção, atendimento, responsabilização, mobilização social, estudos e pesquisas. A representante do Ministério dos Direitos Humanos e da Cidadania, Célia Carvalho Narras, explicou que o documento está em fase de revisão para abordar os diferentes contextos da infância no país. Mas além de atuar na prevenção, participantes ressaltaram a importância de promover acolhimento integral das vítimas depois das ocorrências.
16: E a violência contra mulheres trans acontece de forma tão frequente no cotidiano que muitas vezes deixa de ser reconhecida como violência.
15: Esse é um dos alertas de uma pesquisa do Instituto Data Senado, que pela primeira vez traz dados específicos sobre essa população. A reportagem é de Marcela Diniz.
20: A violência contra mulheres transgênero é cotidiana e acontece em casa, na rua, nos espaços privados e nos órgãos públicos. É o que mostra a edição de número 11 da Pesquisa Nacional de Violência contra a Mulher, do Instituto Data Senado e da empresa Nexus. Pela primeira vez desde 2005, o levantamento traz dados específicos sobre a experiência de trans e travestis. Muitas das 43 entrevistadas ao serem questionadas se sofriam violência, responderam a princípio que não. Mas as mesmas, quando perguntadas se já foram xingadas, mal atendidas ou hostilizadas pelo fato de serem quem são, aí a resposta era que sim, que sempre. O psicólogo do Data Senado, Rolf Hegger, comenta que esse resultado é preocupante porque aponta como agressões cotidianas acabam normalizadas no caso das mulheres trans.
21: Tem uma diferença entre o que a pessoa percebe como violência, que ela diz não, sofri violência, mas quando a gente mostra as situações de violência, ela diz que sim. Então, o que a gente levantou como hipótese para isso é que a violência que ela sofre são constantes, são em todos os lugares e isso acaba sendo normalizado.
20: 40% das mulheres trans e travestis sofreram agressões verbais, 17% físicas e 12% violência sexual. Os dados da pesquisa passarão a fazer parte do Mapa Nacional da Violência de Gênero, plataforma interativa do Observatório da Mulher contra a Violência do Senado, desenvolvido em parceria com a organização Gênero e Número e com o Instituto Natura.
2: E avançou no Senado o projeto que garante às mulheres exames no SUS para detectar risco de câncer de mama hereditário.
3: Até 10% dos casos de câncer de mama são herdados da mãe, segundo a relatora da proposta, senadora Ivete da Silveira, do MDB de Santa Catarina, repórter Márcio Maturana.
22: Está prevista, por exemplo, a análise do histórico familiar e a realização de exames genéticos específicos para identificar variantes associadas ao câncer hereditário. Até 10% dos casos de câncer de mama são herdados da mãe, segundo a relatora da proposta, a senadora Ivete da Silveira, do MDB de Santa Catarina. Ela disse que a proposta combate desigualdades sociais.
23: Evidências indicam que o acesso a testes genéticos e ao aconselhamento especializado permanece condicionado a fatores socioeconômicos, como renda e escolaridade, o que limita, sem efetivação, e aprofunda a iniquidade.
22: O projeto, que já foi aprovado pela Câmara e agora segue para a votação na Comissão de Assuntos Sociais do Senado, também determina medidas para ampliar a oferta de exames preventivos e reduzir o tempo de espera. Além dos exames, o SUS deverá oferecer aconselhamento genético em unidades próprias, conveniadas ou contratadas.
2: O senador Paulo Paim, do PT do Rio Grande do Sul, comemorou a decisão do STF que derrubou a idade mínima para aposentadoria especial em atividades insalubres. A corte considerou inconstitucional o dispositivo da reforma da Previdência de 2019, que fixava idades de 55, 58 e 60 anos, dependendo do tempo de exposição a agentes nocivos.
3: Paim afirma que a medida não é privilégio, mas uma forma de proteção à saúde dos trabalhadores.
2: Já a senadora Leila Barros, do PDT do Distrito Federal, destacou a expectativa positiva para a Copa do Mundo Feminina de 2027 no Brasil, afirmando que o torneio deve dar mais visibilidade ao esporte feminino e valorizar as atletas ainda frente a desafios e preconceitos.
3: Segundo ela, a competição também pode fortalecer o futebol feminino e incentivar outras modalidades praticadas por mulheres no país. O Mundial será entre 24 de junho e 25 de julho em Belo Horizonte, Brasília, Fortaleza, Porto Alegre, Recife, Rio de Janeiro, Salvador e São Paulo.
2: E por falar em Copa do Mundo, o esporte que mobiliza torcidas e une países também transforma vidas fora dos estádios. Praticado desde a infância, ele ajuda a prevenir doenças, melhora a qualidade de vida e contribui para manter crianças e jovens na escola.
3: Esses benefícios foram destacados em uma audiência pública da Comissão de Esporte do Senado. A reportagem é de Rodrigo Rezende.
24: A senadora Leila Barros, do PDT do Distrito Federal, presidente da comissão, afirmou que esse tema é fundamental para a melhora da qualidade de vida da população.
25: E quando falamos de esporte para toda a vida, falamos também de saúde pública. Estimular a atividade desde a infância até a terceira idade significa prevenir doenças, melhorar a qualidade de vida da população e contribuir para a sustentabilidade do sistema de saúde.
24: Stephanie Risk, doutora em cardiologia pela USP, mostrou pesquisas que apontam que a inatividade física é responsável por 9% de mortes prematuras em todo o mundo. Robson Aguiar, presidente da Confederação Brasileira do Desporto Escolar, ressaltou a importância do esporte no combate à evasão escolar.
26: 40% dos nossos alunos, eles repetem de ano, saem da escola por não ter algum incentivo. E o esporte faz exatamente o contrário. Você vai ver que mais de 80% permanece na escola devido ao esporte. Então, o esporte escolar é uma ferramenta fundamental para a educação.
24: O ministro do esporte, Paulo Henrique Cordeiro, destacou o papel social do esporte.
27: Porque o esporte é muito mais do que essa prática. O esporte é uma mudança fática de realidade socioeconômica. É uma mudança de vida.
24: De maneira geral, a OMS recomenda a prática para adultos de pelo menos 150 minutos semanais de atividades físicas. Para crianças e adolescentes, o ideal é a prática de 60 minutos de atividades por dia.
3: Edição de Paula Groba e trabalhos técnicos de João Lira, o Jornal do Senado fica por aqui. Acompanhe agora as notícias da Câmara dos Deputados. Boa noite.
2: Boa noite e até amanhã.
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0: Comissão autoriza a venda fracionada de medicamentos pelas farmácias.
1: Avança a proposta que pune quem expuser crianças à violência doméstica.
0: Parlamentares aprovam inclusão de deficiências ocultas em documentos.
6: Boa noite. Projeto que institui documento com QR Code para identificar deficiências ocultas pode seguir para o Senado. A repórter Maria Neves tem os detalhes dessa nova identidade.
9: A Comissão de Constituição e Justiça da Câmara aprovou o projeto do deputado Capitão Alberto Neto, do PL do Amazonas, que institui a identificação civil nacional da pessoa com deficiência. O novo documento deverá adotar tecnologia de QR Code dinâmico com informações atualizadas sobre deficiências, inclusive as ocultas. Com a aprovação, o texto pode seguir para o Senado. De acordo com a proposta, o sistema permitirá que o beneficiário ou responsável atualize os dados sobre a condição de saúde da pessoa em tempo real. O objetivo da medida é garantir prioridade e segurança às pessoas com deficiência em atendimentos e situações de emergência. Na opinião da relatora na Comissão de Defesa dos Direitos das Pessoas com Deficiência, deputada Andréia Siqueira, do PSB do Pará, a utilização do QR Code dinâmico representa um instrumento eficaz para combater a invisibilidade social enfrentada por pessoas com deficiências ocultas.
10: Ao contrário de deficiências físicas evidentes, essas condições muitas das vezes não são reconhecidas ou compreendidas pela sociedade. Isso resulta em uma série de obstáculos no acesso a direitos e serviços. Em situações que exigem comprovação de condição especial, atendimento prioritário ou simples empatia no trato do cotidiano.
9: Deficiências ocultas ou invisíveis são condições de saúde que não são percebidas visualmente, como transtorno do espectro autista, deficiências intelectuais, doenças renais crônicas ou surdez parcial. A falta de sinais físicos óbvios frequentemente gera barreiras no acesso a atendimentos prioritários já garantidos por lei. Pelo texto aprovado, a identificação civil nacional da pessoa com deficiência não substitui a carteira de identificação nacional. A função do novo documento é facilitar o acesso a direitos e serviços específicos sem a necessidade de emissão de novos cartões físicos a cada mudança no quadro clínico do paciente. Da Rádio Câmara de Brasília, Maria Neves.
11: Saúde.
0: Comissão aprova a venda fracionada de remédios por farmácias e drogarias. A repórter Sofia Peçanha nos traz o debate sobre o tema.
12: A Comissão de Defesa do Consumidor aprovou o projeto que determina a venda de forma fracionada de medicamentos por farmácias e drogarias. O texto aprovado é resultado de 5 propostas analisadas em conjunto. A mais antiga delas, apresentada pelo deputado Jorge Sola, do PT da Bahia, em 2015. Elas alteram a legislação sobre o comércio de medicamentos. Atualmente, a fração de remédio já é permitida, mas não é obrigatória, o que faz com que a maioria dos consumidores ainda precise comprar caixas completas, mesmo quando utilize apenas parte do conteúdo. O texto aprovado estabelece o fracionamento como uma exigência legal para medicamentos como antibióticos, analgésicos, anti-inflamatórios e antieméticos, que são remédios para náuseas e vômitos. O relator da proposta na comissão, o deputado Celso Russomano, do Republicanos de São Paulo, destacou que a medida visa reduzir o desperdício, evitar a automedicação e diminuir os custos para os pacientes.
13: Tal medida contribui para proteger a saúde e segurança da coletividade. A automedicação, o consumo de remédios fora da validade e ainda a potencial intoxicação de crianças no ambiente doméstico.
12: Além disso, o projeto prevê que o preço dos medicamentos fracionados siga regras específicas da Câmara de Regulação do Mercado de Medicamentos, para garantir que o consumidor não pague mais caro proporcionalmente por quantidades menores.
13: Entendemos que essa medida também beneficia sobremaneira os consumidores, pois evita que as farmácias aumentem indevidamente seus lucros na subdivisão de medicamentos.
12: Em caso de descumprimento, o infrator estará sujeito à penalidade de suspensão de vendas ou fabricação de produto, cancelamento de registro do produto ou cancelamento de autorização para funcionamento da empresa. O projeto gerou debate entre os parlamentares, principalmente sobre os desafios na adaptação das embalagens, no controle sanitário e nos custos operacionais para viabilizar a venda fracionada em larga escala. O deputado Gilson Marques, do Novo de Santa Catarina, chegou a apresentar um parecer alternativo para evitar o fracionamento.
4: Assim, acreditamos que a melhor solução para o referido problema seria adequar a posologia ao tempo de tratamento, sendo função das indústrias farmacêuticas produzir as embalagens e dispensá-las com a quantidade correta.
12: Mas a proposta que estabelece a venda fracionada de medicamentos foi aprovada pela Comissão de Defesa do Consumidor e seguiu para análise na Comissão de Saúde. Da Rádio Câmara de Brasília, Sofia Peçanha.
5: Segurança Pública.
6: Comissão de Constituição e Justiça aprova penas para quem expor crianças à violência doméstica. A repórter Paula Bittar acompanhou a votação.
7: Uma proposta aprovada pela Comissão de Constituição e Justiça da Câmara prevê penas para quem expuser crianças e adolescentes a atos de violência doméstica. De acordo com o texto aprovado, o crime de violência doméstica praticado na frente de criança ou adolescente tem punição de 6 meses a 2 anos de detenção. E essa penalidade é aumentada em mais metade se o crime é praticado de forma reiterada ou se a criança ou adolescente estiver sob autoridade, guarda ou vigilância do agente ou da vítima. A relatora na comissão, a deputada Cris Tonietto, do PL do Rio de Janeiro, ressaltou que a proposta reconhece que a violência doméstica tem um impacto grande sobre a criança, mesmo quando ela não é a vítima direta.
8: Ao conviverem com situações constantes de agressões físicas, verbais ou psicológicas, as crianças não apenas testemunham o sofrimento dos envolvidos, mas também internalizam esses comportamentos como modelos de relação interpessoal. Essa vivência traumática compromete o bem-estar emocional, afeta o desempenho escolar e pode desencadear transtornos psicológicos de longo prazo.
7: A proposta que prevê penas para quem expuser crianças e adolescentes a atos de violência doméstica ainda precisa ser analisada pelo plenário da Câmara antes de seguir ao Senado. Da Rádio Câmara de Brasília, Paula Bittar.
5: Justiça.
0: Comissão aprova a proposta que aumenta penas de crimes financeiros contra fundos de pensão. A repórter Silvia Munhato tem os detalhes.
11: A Comissão de Finanças e Tributação da Câmara aprovou o projeto que aumenta as punições para crimes financeiros que causem prejuízo a fundos previdenciários ou de pensão. As investigações da Polícia Federal relativas ao Banco Master têm apontado investimentos de fundos de servidores públicos estaduais em aplicações do Master em períodos em que elas já eram consideradas de alto risco pelo mercado. O autor da proposta, deputado Wellington Prado, do PSD de Minas Gerais, batizou a proposta de Lei Faria Lima, em uma referência à Avenida de São Paulo, onde estão sediadas várias instituições financeiras. Pelo texto, quem cometer esses crimes estará sujeito a penas de reclusão de 20 a 40 anos. A proposta também define que os crimes serão insuscetíveis de fiança, livramento condicional, anistia, graça e indulto. O relator, deputado Kim Kataguiri, do Missão de São Paulo, recomendou a aprovação do texto, lembrando que a legislação atual prevê penas de 2 a 12 anos para crimes contra o sistema financeiro.
14: O crime cometido por um agente público, aí que deixa de cumprir a sua obrigação para preservar o sistema financeiro e também a ordem econômico-financeira, né? E aí a gente está endurecendo bastante as penas em relação a esse crime e também nós estamos endurecendo as condições de progressão de regime também.
11: A proposta determina que a progressão de regime, que é a transferência para regime menos rigoroso, como semiaberto, será mais dura para os crimes financeiros. Por exemplo, se o réu for primário, terá que cumprir pelo menos 70% da pena para ter direito. O projeto que aumenta a pena de reclusão para quem comete crimes financeiros contra fundos de pensão ainda será analisado pela Comissão de Constituição e Justiça. Depois seguirá para o plenário. Da Rádio Câmara de Brasília, Silvia Munhato.
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15: Transportes.
6: O relator das mudanças no Código de Trânsito brasileiro apresentou o projeto reunindo sugestões de mais de 270 propostas sobre o tema.
0: Entre as alterações, o deputado Áureo Ribeiro sugeriu que adolescentes tenham permissão para dirigir a partir dos 16 anos. Confira os detalhes com o repórter Murilo Souza.
16: A Comissão Especial da Câmara dos Deputados, que analisa mudanças no Código de Trânsito brasileiro, poderá votar no próximo dia 7 de julho o parecer do relator, deputado Áureo Ribeiro, do Solidariedade do Rio de Janeiro. O texto consolida mais de 270 projetos de lei em um substitutivo. Entre os pontos mais relevantes do novo texto está a permissão para que jovens a partir de 16 anos possam dirigir. Pela proposta, os menores de 18 anos poderão obter habilitação na categoria B para dirigir carros em perímetros urbanos, das 5 horas da manhã até a meia-noite, desde que acompanhados por um adulto habilitado há pelo menos 2 anos. Para motos pequenas, de até 150 cilindradas, o jovem pode dirigir desacompanhado, mantendo as mesmas restrições de horário e local. A idade mínima para habilitação nas categorias profissionais D e E também cai de 21 para 20 anos. Segundo o relator, a medida busca reduzir a falta de motoristas no transporte de cargas e passageiros.
17: A medida visa ampliar o acesso dos jovens à habilitação, proporcionar maior autonomia para deslocamentos relacionados ao estudo e ao trabalho e permitir a formação gradual de condutores, inspirando-se em modelos adotados em outros países que admite a condução por menores de idade mediante restrições e acompanhamento.
16: A CNH definitiva aos 18 anos será emitida de forma automática e gratuita, caso o condutor não tenha cometido infrações graves ou gravíssimas ou não seja reincidente em infração média. O texto cria um teto nacional para as taxas cobradas no processo de habilitação. R$ 30,00 para abertura e emissão da permissão para dirigir, em qualquer categoria, e R$ 50,00 para cada exame realizado, seja escrito ou de direção. Outra inovação é a possibilidade de o candidato optar por realizar o exame em veículos com câmbio automático. O projeto também estabelece regras para outros temas, como pedágios free flow, registro e autorização para patinetes e bicicletas elétricas, normas para veículos autônomos e proibição de radares ocultos sem sinalização ou estudos técnicos. A Comissão Especial da Câmara sobre Mudanças no Código de Trânsito Brasileiro retoma a análise da matéria no dia 7 de julho, às 2 horas da tarde. A expectativa é que a votação no plenário da Câmara seja no dia 8 de julho. Da Rádio Câmara de Brasília, Murilo Souza.
15: Trabalho.
6: A Câmara aprovou o projeto que estabelece piso salarial para biólogos. A repórter Maria Neves tem mais informações sobre o tema.
9: Em análise na Câmara desde 2013, o projeto que institui um piso salarial e condições de trabalho para biólogos do setor privado foi aprovado pela Comissão de Constituição e Justiça e pode seguir para o Senado. Pela proposta, o salário base da categoria será de R$ 4.685 para uma jornada de 40 horas semanais. O piso será corrigido pela inflação desde setembro de 2016 até a publicação da lei. Depois disso, o valor continuará sendo reajustado anualmente pela inflação. Segundo o relator, deputado José Rocha, do União da Bahia, com a correção, esse valor chegaria a R$ 6.749 em 2024. Na opinião do relator, a medida vai melhorar as condições de trabalho e conferir mais dignidade à profissão de biólogo.
15: Eu, como médico, sei bem avaliar o que representa o biólogo nas suas atividades, precisando de melhores condições de trabalho, precisando de melhores salários, e chegou a oportunidade. O PL deu a oportunidade para que essa classe tão importante na nossa vida possa realmente resgatar essa dignidade com um piso, com boas condições de trabalho e sempre está prestando esses grandes e relevantes serviços à ciência brasileira.
9: O texto original do deputado Danley Hinterholz, do PSD do Rio Grande do Sul, abrangia também os biólogos que atuam no setor público. No entanto, o relator na Comissão de Finanças e Tributação, deputado Duarte Júnior, do Avante do Maranhão, alterou a proposta. Ele argumentou que um projeto de lei do Congresso não pode estabelecer regras para servidores públicos. Pela Constituição, essa atribuição é do chefe do Executivo, seja federal, estadual ou municipal. Assim, a medida aprovada vai valer apenas para biólogos de empresas privadas ou públicas contratados por meio do regime da consolidação das leis do trabalho, com carteira assinada. Quanto às condições gerais de trabalho, o projeto aprovado determina que o regime de plantão da categoria será de, no máximo, 12 horas diárias. Desse período, uma hora será destinada ao repouso e à alimentação. O trabalho noturno será a jornada realizada entre 22 horas e as 5 horas do dia seguinte. A remuneração nesse período será pelo menos 20% maior. A proposta estabelece ainda que as horas extras terão 50% de acréscimo e o adicional de insalubridade será gradual. O grau mínimo terá um aumento de 10% sobre o piso, o médio de 20% e o grau máximo de 40%. Já o adicional de periculosidade será de 30%. No entanto, o texto prevê que os adicionais de insalubridade e de periculosidade não podem ser pagos simultaneamente. O biólogo terá de fazer a opção por um dos dois. Da Rádio Câmara de Brasília, Maria Neves.
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19: Meio Ambiente.
0: Câmara analisa a proposta que amplia incentivos fiscais e tributários para a cadeia de reciclagem. Saiba mais com o repórter José Carlos Oliveira.
20: O setor de reciclagem poderá ganhar incentivos fiscais não contemplados na reforma tributária de 2023. O tema é analisado na Câmara dos Deputados por meio de proposta de emenda à Constituição já aprovada na Comissão de Constituição e Justiça e com futura análise em comissão especial. O relator, deputado Alex Manente, do Cidadania de São Paulo, explica que a intenção é estabelecer um regime fiscal que beneficie operações com resíduos e materiais destinados à reciclagem, reutilização e logística reversa.
21: O efeito da reforma tributária no material reciclado é muito perverso. São 300% de aumento, o que inviabiliza a reciclagem no país. E o governo, o poder público, tem obrigação de estimular com que a sustentabilidade, a reciclagem seja uma realidade para poder minimizarmos os efeitos ambientais tão danosos para toda a população. Por isso, estamos trabalhando essa PEC para que o imposto seja revisto do material reciclável e, consequentemente, teremos sustentabilidade no nosso país.
20: Na prática, a proposta busca garantir que a tributação sobre material reciclado seja menor do que a aplicada ao material original, dando assim um diferencial competitivo para o setor. O texto tem o apoio da Associação Brasileira de Resíduos e Meio Ambiente. Dados da ABREMA mostram que em 2024, cerca de 7 milhões de toneladas toneladas de resíduos secos foram destinados à reciclagem no Brasil, equivalentes a 8,7% dos resíduos gerados no período, um percentual ainda bem abaixo em relação às metas da Política Nacional de Resíduos Sólidos. O texto original da proposta é do deputado Arnaldo Jardim, do Cidadania de São Paulo, que prevê benefícios para toda a cadeia da economia circular, incluindo catadores de materiais recicláveis e empresas recicladoras e de logística reversa, responsáveis pelo retorno dos materiais ao consumo da população. Da Rádio Câmara de Brasília, José Carlos Oliveira.
6: Termina agora o Jornal Câmara dos Deputados, produzido pela Rádio Câmara, com trabalhos técnicos de Alain de Souza e apresentação de Val Monteiro e Márcio Aquilissardi. Uma boa noite para você.
0: A Voz do Brasil volta amanhã. Boa noite.
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